0: França, Leozinho, Guimarães e Badega, Tião Gavião. Maldonado também, Elinete Reis, Lenizete Siqueira, Paulo Ferraz e Cícero do Portão. Então essa equipe aí, né, os talentos de nossa cidade, fazendo parte aí do Luar Junino, né? Aí no dia 20 de junho de 2026, às 20 horas. Então você é convidado, não perca. Aí no Recanto Matuto, também tô lá aí fazendo parte aí. Esse talentismo da Cidade da Pedra. Minha gente, primeiramente eu quero agradecer a Deus e a todos que ligaram, participaram, pediram música. Que vocês tenham um excelente final de semana com muita paz, saúde e felicidade. Mandar uma boa noite também para Gilmar, Gilma, Josimar, essa turma boa em Gatuba, São Paulo. Que tenha aí um final de semana bem abençoado por Deus, tá certo? Vou dar também aqui o meu boa noite aí pra ele, né? Armando Brasil, né? Aí em São Paulo. Adebaldo também em São Paulo, nessa turma boa aí. Tchau, gente! Porque quem vem agora é o programa Música e Memória. O apresentador César Galino. Tchau, gente. Fui.
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0: Boa noite, ouvintes do programa Música e Memória, aqui na Rádio Comunitária Pedra FM, nas noites de sábado. É possível você ouvir músicas que marcaram sua vida, músicas que marcaram uma geração, músicas que marcaram muitas pessoas, músicas que trazem saudades, música que faz lembrar de tempos passados. Esta é a proposta do programa Música e Memória. Você que deseja participar do programa, faça como o meu amigo Armando Brasil, um pedrense ilustre.
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0: Boa noite, ouvintes do programa Música e Memória, aqui na Rádio Comunitária Pedra FM, nas noites de sábado. É possível você ouvir músicas que marcaram sua vida, músicas que marcaram uma geração, músicas que marcaram muitas pessoas, músicas que trazem saudades, música que faz lembrar de tempos passados. Esta é a proposta do programa Música e Memória. Você que deseja participar do programa, faça como o meu amigo Armando Brasil, um pedrense ilustre, que há tanto tempo, há tantas décadas, foi mais um nordestino que saiu de sua terra natal em busca de melhor vida em São Paulo. Armando Brasil, você é o personagem nordestino, retirante, naquela época retirante da seca, e que conseguiu formar sua vida em terras estranhas. Armando enviou um pedido musical e é o que vamos ouvir agora. Faça como Armando, mande sua mensagem, mande seu áudio pedindo a música da sua vida. Você pode mandar pelo WhatsApp, 87 é o DDD, 9 91 12 8153. Repito, 87 9 91 12 8153. Fique à vontade para mandar o seu áudio, a sua mensagem, o seu pedido musical. O programa Música e Memória fica muito satisfeito com a participação dos ouvintes. Escutem só, como eu já falei, o pedrense Armando Brasil.
1: Boa noite, meu caro amigo Dr. César. Parabéns pelo programa. Parabéns pelo programa. Sucesso, sucesso. Estou feliz por saber que tem um novo programa na rádio Nova Pedra FM, logo após o Alfredo. Meu caro amigo, gostaria muito de ouvir, se possível, uma música para lembrar um dos maiores sucessos de bilheteria do cinema São José, da nossa querida cidade da Pedra, nos anos 60. Final do ano 60, o filme Dil Como Te Amo, e a música não poderia deixar de ser a música Dil Como Te Amo, com Digliola Cinquetti. E te parabenizar mais uma vez. Estou feliz por saber que aí, além do teu podcast que você tem na rádio, agora tem um novo programa. Felicidades, meu amigo. Felicidades. Sucesso. Um abraço do amigo Armando aqui, da cidade de Barueri, na Grande São Paulo. E tenha certeza que o teu programa já saiu dos confins do sertão pernambucano, atravessou e já chegou aqui no Sudeste. todos os sábados, terei o maior prazer de ouvir e de participar do teu programa. Mais uma vez, sucesso. Sucesso, meu caro amigo, Dr. César Galindo Vaz. Um abraço.
0: Conforme o pedido do ouvinte Armando Brasil, diretamente do estado de São Paulo, Dil Como Te Amo é uma música italiana que foi composta pelo lendário cantor e compositor, também italiano, claro, Domenico Modugno. Em 1966, ele a inscreveu do prestigiado Festival da Canção de Sanremo. Naquela época, as regras do festival exigiam que cada música fosse interpretada por dois artistas diferentes e em apresentações separadas. Modugno cantou a sua própria versão, mas a interpretação que arrebatou o público e o júri foi da jovem Gigliola Cinquet. Gigliola Cinquet, que tinha apenas 18 anos. A performance, gente, dela foi tão visceral e emocionada que a música sagrou-se a grande campeã do festival daquele ano. Como bem nos lembrou Armando, a pedra já teve o seu cinema, inicialmente o Cine São José, ali onde funciona atualmente o mercado de farinha, depois o Cine Moderno. E foi justamente nessa época que um filme marcou época. A partir da canção Dil Como Te Amo, cantada por Gigliola Cinquet, ainda em 1966, foi lançado o filme, inclusive estrelado pela própria cantora Gigliola. O filme narra a história de uma jovem italiana humilde, pobre, que se apaixona por um rapaz rico e confunde a identidade dele. Essa produção rodou o mundo, chegando na pedra, chegando no cinema São José, e virou uma febre no Brasil, arrancando lágrimas nos cinemas e fazendo com que a música se tornasse um dos maiores sucessos radiofônicos do nosso país na década de 60. A música Dil Como Te Amo conversa diretamente com a nossa tradição de dor de cotovelo, ou fossa, como se dizia antigamente. Ela não é uma canção de amor comum. Ela é um desabafo quase religioso sobre a imensidão de um sentimento que chega a doer. E assim, com esta introdução, vamos ouvir Dil Como Te Amo, claro, na voz de Gigliola Cinquet.

façam como o ouvinte Armando Brasil, mande seu áudio, sua mensagem, peça a música da sua vida, conte a sua história, porque a música lhe marcou. É só enviar pelo WhatsApp 87 99112 8153, 9112 8153. A música que mexe com a minha, com a sua, com a nossa memória, é importante nas nossas vidas tão turbulentas. Um momento de descanso, ouvindo rádio, seja pelas ondas da Pedra FM, seja pela internet, nesta noite de sábado. Trago mais uma música marcante. Ela foi lançada no ano de 1960. Alguém me disse. Composta por Anísio Silva. Na verdade, ele pegou uma letra de Mário Rossi e Nazareno de Brito e transformou em choro. Alguém me disse, é aquela desconfiança que corrói. Um certo trecho da música diz: alguém me disse que você me engana. Em 1960, o bolero, que era o ritmo que estava no auge no Brasil, e Anísio, com voz chorosa e afinada, virou especialista em sofrência. Ora, hoje se fala muito em sofrência, mas qual foi o tempo da humanidade que o homem e a mulher não sofreram por amor? Anísio Silva cantou isso, essa sofrência toda, lá na década de 60 do século passado. A música estourou nas rádios, estourou também nos rádios, naquela época nos rádios de pilha, e nas serestas. Na verdade, alguém me disse, é ciúme musicado. E até hoje, quando toca, o cara levanta da mesa para ligar para ex. Ou a mulher levanta da mesa para ligar para o ex. Vamos escutar? Na voz de Anísio Silva, alguém me disse?

Programa Música e Memória continua na sua trajetória noturna a trazer músicas que marcaram gerações. Trago agora uma cantora que gravou a música que vai tocar ainda no ano de 1958. Inclusive, ela compôs essa música e a música ela disse que era para ela mesma. Estou falando da cantora Dolores Duran, que compôs a música Castigo, que diz mais ou menos assim: castigo é não poder falar, ter que calar. A letra é sobre amar em silêncio, sobre segurar o choro. Quem nunca, hein? Quem nunca amou em silêncio, quem não segurou ou segura o choro? Dolores morreu cedo, em 1960, mas a música ficou. Nos anos 60, todo mundo regravou. Ângela Maria, Maísa, João Gilberto. A música Castigo virou padrão de bossa, de samba canção e de dor fina. É a mulher, é a música que a mulher canta no espelho quando resolve não mandar mais mensagem. Com vocês, Castigo, na voz de Dolores Duran.

A música que vai tocar agora é de 1965. Sentimental demais. Altemar Dutra, o rei do bolero, assim como ele era conhecido naquela época, pegou essa composição de Antônio de Carvalho e fez chorar o Brasil inteiro em 1965. Sentimental demais. Fala da pessoa que não aguenta fingir. Quando ele diz: eu sou sentimental demais para esconder o que sinto. Altemar Dutra viveu bastante, inclusive. Tinha voz de veludo e cara de galã, mas cantava como quem acabou de levar um fora. Ele interpretava, dava vida àquela música. A música sentimental demais, então, virou trilha de novela e de términos de relacionamentos. É pedido de volta sem perder a pose. Clássico absoluto da Rádio Nacional, que era uma rádio escutada no Brasil inteiro naquela época. Com vocês, orgulhosamente, apresento Sentimental Demais, na voz de Altemar Dutra.

os anos de 1960 no Brasil, teve um movimento cultural, ou mais precisamente, um movimento musical conhecido como a Jovem Guarda. Então, na Jovem Guarda, tinha rock, tinha iê, iê, iê, mas também tinha dor, tinha fossa, tinha saudade. E aí, dois irmãos, Leno e Lilian, gravaram Devolve-me em 1966. O que a música, o que a letra nos traz? Na verdade, é uma ex pedindo de volta o anel, a carta, o retrato. Devolve-me o que é meu, diz uma parte da letra da música. A música é doce, melancólica, com um som de guitarra atrás. Na verdade, essa música era da dupla Golden Boys, mas na voz dos irmãos Lilian e Leno virou carta de amor não correspondido. É esta a música que escutaremos agora. Era quando a adolescente, mais precisamente, trancava o quarto para chorar. Na verdade, ela fala de um término de relacionamento com a educação. E assim, Leno e Línia vai cantar para os ouvintes do programa Música e Memória. Devolve-me.

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1: Você está ouvindo na rádio Pedra FM o programa Música e Memória, procurando trazer canções que marcaram vidas, que marcaram épocas, que marcaram gerações. Ainda trazendo uma voz feminina para falar de amor, de saudade. Trago Maísa Matarazzo. Maísa, assim que era conhecida, gravou esta música que vai tocar daqui a pouco, no ano de 1966. A letra da música, em português, ela foi adaptada de uma música francesa que tinha a letra de Edith Piaf, e aqui no Brasil, mesmo tendo sido feita a adaptação do francês para o português, e manteve a mesma carga dramática do original. No original, Edith Piaf, cantora francesa famosa, escreveu a música depois da morte do grande amor da vida dela, o boxeador Marcel Cerdan, que morreu num acidente de avião. E aqui Maísa nos traz muito bem, com muita emoção, o hino do amor. Com a voz rouca, grave e sofrida de Maísa, a música vira quase um testamento. Quando em alguma parte diz assim: se o céu desabar e a terra faltar, que importa, meu bem, se tu me amas? O mundo pode acabar, mas eu vou te amar. É amor que desafia até a morte. Por isso o nome Hino do Amor, que ficou marcada a música na voz de Maísa. Maísa tinha a vida, na verdade, gente, e a voz certas para essa música. Maísa teve um casamento muito conturbado, fama, bebida, solidão. E assim, trago esta linda, mas que toca mesmo profundamente, o Hino do Amor.

envia um áudio ou uma mensagem de texto que vai aparecer aqui, eu posso garantir. Pois então, vamos continuar ouvindo música boa, ouvindo música de qualidade. Agora eu trago um cantor bastante conhecido, assim como Altemar Dutra, Nelson Gonçalves e tantos outros que emprestaram suas belíssimas vozes à música popular brasileira. Agnaldo Timóteo lançou Ninguém Chora Por Mim no ano de 1966. E como não poderia deixar de ser, virou a voz do sofredor, sofredor profissional mesmo. A composição é de Pedro Flores e Abelardo. E a música, gente, é um vitimismo, mas um vitimismo elegante. Quando ele diz: ninguém chora por mim, ninguém se importa comigo. Ó, pra aí, que vitimismo, não é? Agnaldo tinha o look, o visual de galã, voz de tenor e alma de poeta maldito. A música estourou nas rádios AM, naquela época não tinha rádios FM, mas estourou nas rádios AM e virou trilha de barzinho. Na verdade, é Autopiedade que vira sucesso. E assim continua o programa Música e Memória, agora na voz de Agnaldo Timóteo. Ninguém chora por mim. Ninguém chora por mim.

noite de sábado, eu aqui com vocês, trazendo música e memória. Relembrar o passado não é sofrer duas vezes. Relembrar o passado é sentir saudade, mas saudade sem dor. Saudade como lembrança de um tempo que passou. Às vezes um tempo bom, às vezes um tempo ruim. Mas o importante é guardarmos na memória afetiva que através da música nos faz lembrar. Essa música, eu lembro que vai tocar agora, uma música triste. Lembro também, Armando, assistindo o filme lá no cinema moderno, na época já moderno, como era emocionante assistir esse filme. A música de 1960, Coração de Luto, com o saudoso e inesquecível Teixeirinha. Inclusive, ouvinte da Pedra FM, aqui na Pedra nós temos uma fã incondicional, uma fã número um de Teixeirinha, a prima Zenaide. Se ela estiver escutando, um fraterno abraço, se não, alguém pode repassar para ela. Inclusive, a sorveteria recebe o nome de Teixeirinha. Isso aqui é fã. E aí eu trago hoje Coração de Luto, na voz de Teixeirinha, o gaúcho de Passo Fundo. Escreveu, cantou e vendeu milhões de discos com Coração de Luto em 1960. É a história de um amor que morre, mas o coração continua preto. Mas o coração continua de preto, o coração continua de luto. Diz mais ou menos assim na canção: meu coração é um cemitério onde jaz seu amor. Já pensou? Em plena Jovem Guarda, começando, Teixeirinha foi na contramão de tudo que estava se gravando na época, com música caipira, dramática. Caminhoneiro chorava no volante, dono de casa chorava na pia. É luto sonoro, com viola e grito abafado. Com vocês, o gaúcho de Passo Fundo, Teixeirinha cantando Coração de Luto.

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1: Suavemente, a brisa da noite vai soprando e o programa Música e Memória continua trazendo canções que nos fazem lembrar do passado. Nos fazer lembrar do passado não quer dizer que estamos tristes. Não, simplesmente quer dizer que estamos com saudade. Saudade de pessoas, saudade de um tempo. Esta é a proposta do programa Música e Memória nas noites de sábado, aqui na Pedra FM. Quem está voltando é Altemar Dutra, que em 1964 gravou O Que Queres de Mim. Na verdade, é outro bolero de Antônio de Carvalho, outro chumbo, digamos assim, de Altemar Dutra. O Que Queres de Mim é o cara cansado do jogo. Quando ele diz assim: se não me queres mais, por que me iludes? O Brasil estava em ano de golpe militar e a rádio estava cheia de canção decepção. Coincidência ou não, gente, o povo entendeu o recado. Altemar não gritava, ele implorava, mas em tom elegante. Essa música rodou em tudo quanto é lugar, em vitrola de bar, de pensão e também de casa de família. Sabe por quê? Porque desilusão não tem classe social. Desilusão acontece na vida de cada pessoa. Quem nunca teve uma desilusão? Atira a primeira pedra aquele que nunca teve. Com vocês, Altemar Dutra, Que Queres de Mim?

Música e Memória, o seu programa das noites de sábado, aqui na Rádio Pedra FM. O ano era 1974, quando foi lançada a música Tudo e Nada, um dos maiores clássicos da carreira do mestre cantor Adelson Ramos, e representa perfeitamente o ápice do estilo brega romântico e da força daquela década. Importante dizer que Adelson Ramos é um cantor que nasceu no Rio de Janeiro, mas sua base, sua vida inteira foi desenvolvida aqui no estado de Pernambuco. A música aborda de forma cirúrgica o sentimento de rejeição e a dor de cotovelo. A canção funciona como um desabafo dramático e orgulhoso de alguém que foi profundamente rejeitado em um relacionamento. O eu lírico expressa a dor de ter se entregado por inteiro, sendo tudo na vida de outra pessoa, para depois ser descartado e transformado em nada. Vejam que letra, hein? O refrão dessa música diz mais ou menos o seguinte: para você eu fui tudo e hoje não sou nada, mas para mim você é tudo e nunca vai ser nada. Pois é, gente, vamos escutar? Eu sou bom de conversa, mas de cantar não canto nada. Então vamos ouvir Adelson Ramos, Tudo e Nada.

E a noite do sábado continua passando, os minutos, as horas, e o programa Música e Memória trazendo lembranças. Segredo, Dalva de Oliveira, o ano era 1964. Música de Lupicínio Rodrigues, que foi feita muito antes, em 1949. Vejam o poder da música. Lupicínio compôs essa música há 77 anos atrás. Dalva gravou em 64. E hoje, sábado, ano de 2026, estou aqui falando dessa música, que talvez para alguns seja nova, porque música nova é aquela que a gente nunca escutou, não é? Concordam comigo? Quando Lupicínio Rodrigues escreveu essa música, ele estava escrevendo para um amigo que amava em silêncio. Dalva Oliveira, que já tinha vivido drama com Erivelto Martins, cantou como quem sabe o peso de guardar amor. Diz mais ou menos assim: segredo que eu guardo no peito, segredo que me faz sofrer. Em 1964, com o país abafado, a música falou também de coisas que não podiam ser ditas em voz alta. Dalva chorou e o Brasil chorou junto. Com vocês, Dalva de Oliveira.

O programa Música e Memória já caminha para o seu final. Estou muito contente por vocês terem me escutado até agora. Sempre próximo do programa terminar, trarei o som de grandes orquestras que fizeram sucesso, orquestras mundiais, orquestras brasileiras. Então, hoje, estreia aqui também no quadro do programa Música em Memória, estreia o quadro Grandes Orquestras. Hoje trago, né, entre as grandes orquestras, Glenn Miller e sua orquestra cantando In the Mood. É o hino definitivo da era do swing e das big bands, das grandes bandas, baseada em um tema de jazz pré-existente. O arranjo de Glenn Miller transformou essa música em um fenômeno mundial durante a Segunda Guerra Mundial, trazendo alegria e ritmo para os bailes da época. E assim a gente vai terminar o programa de hoje ouvindo uma grande orquestra, para que nós tenhamos uma boa noite de sono. Com vocês, Grandes Orquestras, Glenn Miller e sua orquestra.

O programa Música e Memória fica por aqui. César Galindo Vaz agradece a audiência. Rádio Pedra FM. Até o nosso próximo encontro.

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2: Ah, como é bom chegar, em mais uma edição, como é bom estar aqui, presente, conversando, falando para todo o Brasil, através desse microfone, comunicando com você aí que esteja do outro lado, nos ouvindo, me dando esse privilégio de ouvir o programa, de ouvir Sertanejo Bom. 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

0: Aí o sucesso de Paulo e Paulino, ponto final aqui no programa Sertão Saudade. Já já eu tô de volta.
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5: Voltamos a apresentar Sertão Saudade. Já estamos de volta. Olha eles, Zezé de Camargo e Luciano. Grande sucesso, Dou a Vida por um Beijo. Olha o nome da música. Vamos ouvir?

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0: Chitãozinho e Chororó. Evidências aqui no programa Sertão Saudade.
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7: Muito bem, gente, já estamos de volta com o nosso programa Sertão Saudade na sua sintonia. E você já mandou aí a tua mensagem, já deixou aquele recado maravilhoso, agradecendo pelo dia, pela tarde, pela noite, seja qual for o horário que esteja ouvindo a nossa programação. Temos sempre que agradecer, né? Deixa eu também mandar aqui os meus abraços para Margarida de Viçosa. É Margarida, ô, minha amiga Margarida de Viçosa Lagoas, ouvindo a gente pela Tropical FM. Um fortíssimo abraço para você, a Vanusa. Ô, Vanusa de Araújo de Oliveira dos Brejinhos, também tá junto com a gente, minha amiga Geila. Esqueci de você também não, viu, minha amiga Geila, de Capitão Enéas, né, Geila? Fortíssimo abraço para você. Quem mais? Hein? Deixa eu ver aqui. Manu! Olha ela por aqui, Manu de Nova Matrona. Alô, minha amiga Manu. Tô sabendo que você tá aí só curtindo, fazendo aqueles bolos deliciosos, né? Se não for os bolos deliciosos, não é minha amiga Manu de Nova Matrona. Ô, minha amiga, um abraço. Abração também pro Bartolomeu, lá da Rádio Alegre de Areia, São Paulo. Tá junto com a gente também. A Sueli ou Sueli também tá com a gente. Eu já falo os dois, as duas versões aqui, que é a que for vai ser, né? Abração também pra Geralda. Ô, Geralda, Geralda, tá onde? Ah, Pinheiro de Capitão Enéas, né? Geralda Pinheiro de Capitão Enéas, em Minas Gerais. Eita, o pessoal de Minas Gerais curtindo a melhor sintonia. O programa Sertão Saudade. Abração também, ó, pra Ivete. Ô, Ivete, um abraço pra você.

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0: melhor do sucesso, Leandro e Leonardo, aqui no nosso programa Contradições. Não sai daí. Eu, Wilson Meirelles, volto já.
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0: Rapaz, e a gente vai seguindo nesse mudão bom, tocando um sertanejo bom, tocando os áudios dos nossos amigos e amigas, né, ouvintes, que estão aí do outro lado sempre participando com a gente. É, chegamos à reta final, não fique triste que a gente volta, se assim Deus nos permitir, uma nova edição.
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2: Olá, meus queridos amigos, estamos chegando mais uma vez com o nosso programaço Mundo Sertanejo. Este programa que é meu, é seu, é nosso, já está no ar para toda a

0: Melhor do sucesso, Leandro e Leonardo, aqui no nosso programa Contradições. Não sai daí. Eu, Wilson Meirelles, volto já.
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4: 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Já estamos de volta, Adalberto e Adriano.

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0: Rapaz, e a gente vai seguindo nesse mundão bom, tocando um sertanejo bom, tocando os áudios dos nossos amigos e amigas, né, ouvintes, que estão aí do outro lado sempre participando com a gente. É, chegamos à reta final, não fique triste que a gente volta, se assim Deus nos permitir, uma nova edição.
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2: Olá, meus queridos amigos, estamos chegando mais uma vez com o nosso programaço Mundo Sertanejo. Este programa que é meu, é seu, é nosso, já está no ar para todas as nossas rádios parceiras afiliadas pelo Brasil inteiro. Um abraço a cada diretor, cada programador, cada locutor, todos vocês que compõem essas equipes que fazem o nosso sucesso, né? Cada emissora de rádio tem o seu horário aí de colocar o nosso programa no ar. Portanto, nós estamos no ar em praticamente 24 horas por dia. Muito obrigado. E a todos vocês, internautas, que ouvem nosso programa através também dos sites de suas rádios preferidas, aí no carro, no trabalho, onde você estiver, você ouve Mundo Sertanejo. Você pode também baixar o aplicativo Rádio Estúdio Brasil no seu celular para ouvir o nosso programa de segunda a sexta, 8 horas da manhã, pelo aplicativo Rádio Estúdio Brasil. Quem começa o programa cantando são eles, nossos amigos de Brasília, Pedro Paulo e Matheus, do início ao final.

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1: Maravilha, maravilha, vamos em frente, Mundo Sertanejo está no ar, vamos até Lago da Pedra, Estadão do Maranhão, Rádio Cultural FM exibindo nosso programa em duas edições, 5 horas da manhã e 21 horas, audiência muito grande em toda a região, um abraço nosso diretor Renê Vasconcelos, os locutores J. Moraes, Rodrigo Miranda, Paulo Moraes, Aracélia Moreira e todos vocês, nossos ouvintes, audiência muito grande aí em Lago da Pedra, Maranhão, também já tocando Diego Valadares em suas programações. E também Rádio Clube FM, a Sailândia também está dando Maranhão, 5 horas da manhã, audiência muito grande. Um abraço, Pedro Maranhão. Um abraço, galera da Panificadora Júlia, trabalhando, ouvindo Diego Valadares, Mundo Sertanejo aí, pela Rádio Clube FM de Açailândia, Estadão do Maranhão. A todos vocês, nosso abraço carinhoso, toda a direção da Rádio Clube FM. Em Bom Jesus da Selva, também Maranhão, Rádio Liberdade FM, Valber Diniz, todos da equipe, nosso abraço carinhoso. Vamos em frente, Paulo Terra, canta de São Paulo pro Brasil inteiro, Joguei Pedra na Janela.

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1: Muito bem, vamos em frente. Olha, daqui a pouquinho, bate-papo bem descontraído, muitas risadas e, claro, muita música boa, porque o homem é sucesso. Amaury Júnior, pela primeira vez com o Diego Valadares, o Mundo Sertanejo, meu amigo de mais de 30 anos, de Brasília para o Brasil inteiro, Amaury Júnior. Porque agora, Pião Carreiro e Zé Paulo cantam Porta do Mundo. É um grande clássico da nossa música sertaneja.

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7: Maravilha, maravilha, vamos até Coromandel, Minas Gerais, Super 95 FM, nosso diretor-presidente Cleiton Aguiar, a todos da direção, nosso Marciano Tolentino, os locutores, nosso programa, audiência muito grande em toda a região, 5 horas da manhã em Coromandel, Minas Gerais. Todo mundo trabalha, se preparando para o trabalho e ouvindo o Mundo Sertanejo com Diego Valadares. Muito obrigado. Francisco Badaró, Rádio Torre FM, Cristiano Mendes, todos da equipe, a nossa Cida Santos, que cuida do fã-clube do Diego Valadares em toda a região. Beijo para vocês, viu? Rádio Terra FM São Félix, Minas Gerais. Programa todos os dias às 17 horas. Audiência muito grande. Vandersá, todos da equipe, nosso prefeito Marcos também ouvindo o programa. E um compacto do Mundo Sertanejo aos sábados de 5 às 9 da manhã. E logo depois vem o nosso prefeito Marcos com a sua equipe e com o programa falando dos trabalhos do município, da cidade de São Félix, Minas Gerais. Vamos em frente. Diego Valadares canta. Tchau, amor.

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1: Muito bem, Mundo Sertanejo está no ar. Um abraço a todos vocês, muito obrigado pelo carinho. A todos vocês aí de Aciara, Estadão de Goiás. Rádio Nova Dimensão FM, exibindo nosso programa com muito sucesso aí para toda a região de Posse, Alvorada do Norte, Simolândia. Essa região aí é que ouve nosso programa através da Nova Dimensão FM. Um abraço a todos da equipe. Daqui a pouquinho, a Mauri Júnior no Mundo Sertanejo, Adilson do Vale, Rádio Cultura Sertaneja de Caçapava, Estadão de São Paulo, exibindo nosso programa com muito sucesso. Também Itapetininga, Rádio Interativa FM, o César Vieira e todos da equipe, 9 horas da manhã estamos no ar. Em Pereira Barreto, interior de São Paulo, Rádio Cidade AM para toda a região, para vários municípios, também aí às 15 horas, doutor Nilton, todos da equipe, muito obrigado. Um abraço, meu querido amigo vereador Marquinhos Marim, em Marinópolis, São Paulo, ouvindo nosso programa pela Cidade AM, e nosso prefeito Evaldo, um abraço, compositor José de Oliveira, muito obrigado, viu? Vamos em frente, o sucesso não para. Jorge e Matheus cantam com a participação de Henrique Juliano, Chonei.

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3: Maravilha, em Brasília nós temos uma audiência muito grande através do aplicativo Rádio Estúdio Brasil, 8 horas da manhã, todo mundo ouvindo. Leogi de Pádua, Mercedes Bombadilha, o nosso querido amigo, cantor, compositor, rei da internet, Almirante Aboiador, aí sempre ligado também no Mundo Sertanejo. Um abraço a todos, viu? João Bosco e Vinícius cantam Chora Me Liga.

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5: Já estamos de volta ao Mundo Sertanejo, está no ar. Um abraço, prefeitinho sem gabinete, aí em Barra do Corda, Maranhão, rádio Alternativa FM, que ele tem o seu programa, toca os sucessos do Diego Valadares, né? Toca Almirante Boiador, agora vai tocar a Mauri Júnior também. E lá na cidade de Barra do Corda, nós temos a nossa filiada, que é a Rádio Ritirana FM. Um abraço. Em Santa Luzia do Paruá, nós temos Rádio Tropical FM, também Estadão do Maranhão, 7 horas da manhã, audiência muito grande. E agora, conforme prometemos no programa, a Mauri Júnior, que é sucesso. A Mauri Júnior, meu amigo, seja bem-vindo ao Mundo Sertanejo.
6: Diego Valadares, Almirante Boiadeiro, um abraço, obrigado, fiquei muito feliz pelo convite, onde quer que você esteja ouvindo aí a programação, que Deus abençoe a todos, estamos aqui muito felizes.
5: A Mauri Júnior, eu conheço sua carreira, seu trabalho, porque nós somos amigos há mais de 30 anos desde os trio elétricos, nosso querido Vigão, Silvio Linhares, e sempre nos encontramos aí nos camarins dos shows, nas rádios. Você sempre foi um cara lutador, batalhador, e parece comigo, porque eu também sou, graças a Deus.
6: A dificuldade existe, mas a gente não pode desanimar.
5: Exatamente, você começou cantando em dupla. Adelino e a Mauri.
6: Adelino e a Mauri. Hoje continua sendo meu melhor amigo ainda.
5: Sim, Adelino. Inclusive, outro dia, num story seu, eu vi ele chegando lá na sua chácara pra almoçar com você.
6: Isso.
5: E chama nós também.
6: Vamos, a hora que quiser, a porta tá aberta pra comer frango e porco com caipira.
5: Vamos bater umas violas lá.
6: Na hora que quiser.
5: A Mauri, eu estou muito feliz como seu amigo e como seu seguidor nas redes sociais. Estou vendo aí os vídeos, seus stories, você viajando aí, fazendo seus shows com muito sucesso. Eu estou muito feliz, meu irmão. Você merece, viu?
6: A gente só tem a agradecer a Deus por oportunidade, né? Deus dá oportunidade, a gente tem que saber aproveitar ela, respeitando a todos. Você é um cara que eu... um cantor, compositor, radialista que eu respeito muito.
5: Obrigado.
6: Aliás, da nossa turma, você é um dos que salvo, muito bem salvo, escolhido por Deus, levando a carreira adiante.
5: Exato.
6: Isso é muito importante. Manda um abraço pro Almirante. O Almirante é uma promessa muito grande aí.
5: É verdade.
6: O Brasil, né? Que é uma pessoa que a gente sabe que transmite muita alegria, e é isso que o povo quer. Então, Almirante, que Deus te proteja. Almirante Boiadeiro, que Deus lhe dê aí o caminho do sucesso cada dia mais, e que se você com certeza continuar com a sua humildade, vai brilhar muito pelo mundo afora. E Diego, obrigado pelo carinho de estar aqui, programa a nível mundial, né?
5: Então, verdade.
6: A gente fica feliz.
5: É verdade, nós temos aqui centenas e centenas e centenas de rádios afiliadas, exibindo nosso programa. Cada rádio tem o seu horário, né, de colocar o nosso programa no ar, e os internautas.
6: É verdade.
5: Nós temos audiência até pelo Japão, um beijo para Deus Arino no Japão, Estados Unidos, Portugal, Espanha. Nós temos, inclusive, rádios afiliadas por lá também, que exibe o nosso programa. São rádios FM e web.
6: Muito bom, internauta. Muito bom. Então, quando eu morava na roça, minha mãe passava aqueles aviões grandão e a gente não conhecia, né? Perguntava, mãe, o que é isso? Entra pra dentro, isso é os internautas. Então, o negócio mudou demais, né?
5: Mudou
6: que internauta. Mãe falava, isso é internauta. A bichinha também não sabia, né?
5: Exatamente. Ó, Mauri, os nossos ouvintes com certeza já estão querendo cantar com você e dançar, porque suas músicas são dançantes, são gostosas de dançar, são os ritmos bacanas, e o povo canta com você por onde você anda.
6: Amém.
5: Fazendo seus shows. Saudade não tem idade, eu vou pedir pros anjos.

0: Vai.
1: Vamos ouvir?
0: Vamos ouvir.
1: Bora ouvir, cantar e dançar com Amaury Júnior no Mundo Sertanejo. Saudade não tem idade.
0: Vou pedir aos anjos.
2: É mais ou menos assim, ó. Quem sabe dançar, o momento é agora. Tira o pé, tira o pé. Quero ver agora quem é que sabe dançar isso aqui. Essa é boa demais. Ai, simbora. Tira o pé, tira o pé. Vai, vai.

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1: Ouvimos aí com a Mauri Júnior, o Brasil inteiro canta com ele, Saudade Não Tem Idade, Vou Pedir Os Anjos. Ó, Mauri, essa música é autoria sua mesmo?
2: É de autoria minha, presente de Deus. Na verdade, a gente só faz copiar aquilo que Deus manda, né?
1: Exatamente, inspiração divina.
2: Inspiração,
1: né?
2: Divina.
1: Ó, Mauri, você é natural do Estadão de Goiás?
2: Estadão de Goiás.
1: Cidade?
2: Cidade, nascido em Goianésia. É, criado em Minasul, mas eu considero
1: Minasul. Goianésia também é a cidade natal do nosso querido amigo Rafael Silva.
2: Rafael Silva de lá.
1: É, lá nós temos a Rádio São Carlos FM, que é uma potência, né? E outras, né? Aquela região boa pra show, né?
2: Falar nisso, mandar um abraço pro Rafael, né? Rafael é uma pessoa bacana.
1: Teve com a gente semana passada.
2: Mas não é assim bonito que nem nós, né?
1: Exatamente. Ele vai chegar lá.
2: Vai chegar.
1: Ele tá no Botox.
2: Tomara que não passe pro botão.
1: Pois é, o Mauri Júnior. É, quantos anos de carreira, meu amigo? Somando dupla, carreira solo.
2: Somando dupla com carreira, deve ter aí uns... De 25 a 30.
1: Isso. Quantos CDs? Você vende o LP também?
2: Nós gravamos 3 LP.
1: Eu gravei 4. A gente vem dessa era.
2: Eu sou de uma época que não tinha nem disco ainda. Eu acho que não existia disco ainda, não. Nós cantando, esperando ver uma solução pra gravar. Que aí veio o disco, né?
1: Exatamente.
2: Ah, não, tinha a fita, né?
1: A fita. Aí em 96 o CD entrou em ação, né?
2: Foi 96?
1: Foi, 95, 96. Começamos a gravar CDs. Eu gravei 6 CDs solo, né? De 2003 pra cá. E você gravou quantos CDs solo depois do LP?
2: Solo eu deve ter gravado aí uns de 8 a 10.
1: É, né?
2: De 8 a 10.
1: E que agora de uns anos pra cá, principalmente quando começou a pandemia, a gente grava uma música, trabalha, grava outra, trabalha. E vai assim, né?
2: Trabalha. Agora CD mesmo eu gravei. Gravamos 2 discos pela Chororó. Gravadora Chororó, depois um CD pela Chororó, depois um original pela JBS, um pela MCK, MD1 também, e aí a internet entrou rasgando.
1: Exato.
2: E nós, graças a Deus, a gente produz.
1: E você tem seu próprio escritório que vende seus shows?
2: O escritório é meu, é o meu próprio telefone. E o empresário é Deus.
1: Amém, amém. Nós vamos cantar mais uma música que é sucesso da sua carreira, Cartão Bloqueado, todo mundo conhece.
2: Vamos.
1: E daqui a pouquinho, os seus contatos aí, redes sociais, contatos para shows e os seus projetos aí que estão chegando. E vamos em frente. Canta no Mundo Sertanejo, Amaury Júnior, Cartão Bloqueado.

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6: Ouvimos Cartão Bloqueado, mais um grande sucesso da carreira do Amaury Júnior. O povo canta com você nos shows, né, Amaury? Porque os seus ritmos são contagiantes, né, meu irmão? Esse shot gostoso, essa pisadinha, é muito bacana, né, meu amigo?
7: Graças a Deus. Foi uma música que Deus me deu a oportunidade de escrever e eu gravei ela e assim, com poucos dias, ela teve bastante oração. E hoje, graças a Deus, aonde canta em show, o povo ajuda a gente a cantar.
6: Lançamento 2024, não?
7: 2024.
6: Foi simultaneamente com Eu Quero Fazer Amor, do Diego Valadares.
7: Eu Quero Fazer Amor, é uma palavra bonita, né?
6: É boa demais.
7: Te lembra alguma coisa, Almirante?
6: Ó, Maury Júnior, seus contatos aí para shows, suas redes sociais, seus projetos, fique à vontade, meu amigo.
7: Obrigado, Diego Valadares. Meu contato para show, zap 061 99130 3960, é o contato exclusivo para show. Tira o pé, produções e eventos, nesse telefone. Instagram, Amaury Júnior oficial. YouTube, cantor Amaury Júnior. TikTok, Amaury Júnior. Por sinal, quero até mandar um abraço pro Edelson. Edelson Moura, eu gravava muito pouco vídeo pro TikTok. Aí uma vez ele me deu uma bronca: olha, você tem que gravar vídeo. Tudo que for fazer, você tem que postar.
6: Abastecer
7: vídeo.
6: As redes sociais.
7: E aí eu falei: peraí um pouquinho, se é falta de vídeo, vou fazer. Aí, né, eu tenho que lembrar isso, que ele me deu um alerta nisso aí. Eu tenho feito muitos vídeos por onde eu passo, graças a Deus está dando certo.
6: E aliás, Edelson Moura está nos dando a honra da presença aqui nos estúdios, né? Nessa gravação do Mundo Sertanejo, e você também já vai gravar o Ligação Nacional com ele, que estará pelo Brasil inteiro, né? Edelson Moura, um abraço, Edelson Moura, Zélia Moura, a Nara, o Valdir, todos da equipe aqui da nossa central de produção, Rádio Estúdio Brasil. Amaury Júnior, agenda de shows, fica à vontade.
7: Diego, Sábado, agora dia 9, nós vamos estar no Rancho da Joaquina, em Planaltina. Dia 16, você acredita que eu não trouxe as anotações, mas...
8: Tá na internet.
7: na internet, né? É, procura aí no canal do Amauri Júnior, que fica mais fácil.
6: Como nós estamos gravando no Sertanejo, estamos com alguns programas adiantados, não, dia 9...
7: Lembrei, dia 16, Goianésia, Goiás.
6: É, dia 9 você fez em Brasília, e dia 16, Goianésia.
7: Goianésia.
6: Muito bem.
7: Verdade.
6: Amauri, muito obrigado, que Deus te abençoe. Amauri Júnior, oficial nas redes sociais.
7: Obrigado, Diego Valadares. Deus te proteja, sucesso sempre.
6: Sucesso, meu irmão. Muito obrigado por aceitar o convite. E as portas estão abertas. A gente vai continuar sempre tocando seus sucessos aqui no Mundo Sertanejo.
7: Obrigado.
6: Valeu, Amauri Júnior. Você canta Som da Lata.
7: Som da Lata é uma música, batida, um som de um tambor bastante dançante.
6: E você cantando?
7: Cantando. Não, eu tô narrando algumas coisas. Simbora! Tira o pé!
6: Maravilha! Tira o pé, produções.
7: Eu quero ver meu endereço do Almirante.

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1: Muito bem, estamos de volta depois dessa entrevista descontraída, bacana, com nosso querido amigo Amaury Júnior, um grande artista brasileiro da nossa música brasileira que está fazendo sucesso, muitos shows pelo Brasil. Parabéns, Amaury Júnior. Agora quem canta é ele, nosso querido amigo rei da internet, Almirante Aboiador, botando no seu radinho.

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1: A todos vocês que estão ligados em nossas rádios parceiras, nosso abraço carinhoso, muito obrigado pelo carinho de sempre. A todos vocês internautas ouvindo o Mundo Sertanejo pelo Brasil e pelo mundo. Diego e Vitor Hugo cantam Tubarões.

0: Muito bem, ficamos por aqui. Mundo Sertanejo, é isso aí. Música, alegria, comunicação no seu rádio. Um abraço a todos. Tchau, Brasil.
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4: Povão amado, povão querido de todo o Brasil, estamos chegando mais uma vez com o nosso programa Luiz Gonzaga, o rei do Baião. Esse programa que tem uma audiência maravilhosa em todo o Brasil e até por outros países aí, através dos aplicativos das emissoras preferidas, né? Então, a gente agradece ao nosso bom Deus por mais um programa, agradecemos pela sua audiência, às emissoras parceiras, agradecemos a todas as pessoas que estão ligadas e que a partir de agora, no trabalho ou no lazer, vão ouvir o nosso saudoso Luiz Gonzaga cantando aquelas músicas maravilhosas que marcaram a época durante várias décadas. A gente começa o programa trazendo a primeira de hoje. Olha eu aqui de novo, chegou e vai cantar pra gente.

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1: Primeira música aí legal, hein? Olha eu aqui de novo. Eita que eu cheguei. Maravilha. Meu povo amado aí da Serra do Araripe. Tudo de bom pra vocês aí, Exu, essa cidade linda, maravilhosa. Aí, próximo ao Parque Asa Branca, você que está visitando, que vai visitar essa maravilha, para rever as coisas boas que o nosso saudoso rei usava, né? É, lá tem a sanfona branca dele, lá tem tanta coisa dele, né? Gibão, chapéu de couro, ali no Parque Asa Branca, na cidade de Exu. Ali foi onde ele nasceu, naquele município ali, né? Saudoso rei. E de lá partiu para outras paragens, onde começou a crescer musicalmente falando, tocou nos Mangues, tocou em várias gravadoras para outros cantores, e aí começou a se despontar como cantor também, né? Maravilha, saudoso rei, já vem com mais uma. Chamego, puxa o fole, meu rei.

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8: Eu estava ouvindo o programão do Edelson Moura, Ligação Nacional, esses dias, e ele falando uma coisa que é bem verídica mesmo. A maioria dos caminhoneiros do Brasil escutam as programações que são feitas pela Rádio Estúdio Brasil, rapaz, é verdade. Então você, meu amigo caminhoneiro, que leva e traz o progresso, aquele abraço, obrigado pela sintonia com as nossas programações, tá? As emissoras parceiras, o nosso muito obrigado. Alô, filho do Raminho, grande caminhoneiro, e não esqueça, hein? Conserve sempre a sua direita, tranquilidade, não ultrapasse os seus limites, viu? Pois é, precisamos de você, tua família precisa de você. Então, com Deus no comando, se vai ao longe. E o som ligado, curtindo o nosso Luiz Gonzaga, o Rei do Baião. Tu quer me engabelar, quer, bichinho? É a próxima música.

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2: É o Renato Gonçalves e o saudoso Luiz Gonzaga aqui com você pela nossa emissora preferida. Essa emissora que é líder em audiência. Primeiro lugar no Ibope, hein? Beleza pura, meu povo amado, meu povo querido de todo o Brasil. Felicidade para cada um de vocês. Paz, prosperidade, muita saúde. Alô, meus amigos radialistas de todo o Brasil. Pessoal ligadão com a gente aí, volta e meia. Alô, povo querido aí de São Miguel da Cachoeira, aquele abraço, felicidade a todos. Alô, Wellington aí da Oriente, felicidade para vocês aí, tudo de bom, paz, prosperidade. Alô, Kojak aí em Paraíso, Tocantins, grande comunicador também o Kojak, demais amigos. Mais uma música chegando, quer ir mais eu, hein? Se tu quer, bora, menina, vambora, que eu tô aqui esperando a tempo. Vamos que vamos.

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2: É o melhor de Luiz Gonzaga aqui com a gente, pra você, dona de casa, pai de família, trabalhador rural, pessoal que trabalha nos comércios, alô, diaristas também, aquele abraço, felicidades, garis, meus queridos garis, mecânico, pedreiro, carpinteiro, servente, engraxate, jornaleiro, todas as classes estão aqui ligadas, curtindo o nosso saudoso Luiz Gonzaga, o rei do Baião, esse pessoal do sertão, principalmente, né? Pessoal que pega duro para produzir o nosso alimento. Obrigado pelo seu trabalho e vamos trazendo mais uma música legal aqui no nosso Luiz Gonzaga, o rei do Baião, o rei do Baião, Crepúsculo Sertanejo. É aquela hora, né? Que vai chegando assim de tardinha, né? O sol vai baixando, aí a gente vê aquela paisagem maravilhosa do sertão. Então, bora curtir, meu povo! Bora curtir!

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7: Eita, maravilha, maravilha. São Raimundo das Mangabeiras, Wellington Souza tá ligadão, curtindo a gente, juntamente com seus amigos, aquele abraço, Wellington. Você disse que escuta mais é o Forró Brasílias, né? Mas de qualquer maneira, eu tô mandando um alô pra você e a todo esse povo maravilhoso aí de São Raimundo das Mangabeiras. Alô, povo querido, alô, terra maravilhosa. Tudo de bom, paz, prosperidade para todo o pessoal do Maranhão, aquele abraço. Tudo de bom para cada um de vocês, para cada um de nós. E vamos com música. 3 de 300 é a próxima.

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1: Bom demais o nosso programa de hoje, como sempre, né? Todos os programas são bons, é maravilha. Toda música de Luiz Gonzaga é boa. Músicas feitas com carinho, com muito amor. A maioria em homenagem à sua terra natal, seu torrão natal, o seu estado, a todo o Nordeste, né? Então a gente deseja tudo de bom, paz, prosperidade em nome dele para todos. E trazendo mais uma, Contraste de Várzea, próxima música, linda por sinal.

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2: Eita, que eu já vou trazendo aqui mais uma música, mais um modão legal, cantado aqui pelo nosso saudoso rei, Galo Garnizé. Sabe o que é Galo Garnizé? É aqueles galinhos pequenos que são brigão pra caramba, né? Briga pra caramba. Será que a música fala com relação a isso aí também? Cara, ser pequenininho e brigador? Bora ouvir pra gente conferir, né? Então bora lá, puxa o fole aí, meu rei, puxa o fole!

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6: É o melhor de Luiz Gonzaga aqui pela nossa emissora preferida, emissora líder em audiência. E você que trabalha na área da saúde merece o nosso destaque, merece o nosso respeito, as nossas considerações e os nossos parabéns, né? Tá sempre lutando aí para defender a vida. Médico, enfermeiros, assistentes, motoristas de ambulância, enfim, pessoal do Corpo de Bombeiro, Polícia Militar, Polícia Civil, Polícia Federal, esse pessoal que é honesto, que é sério, que trabalha, que ganha o seu sustento trabalhando para defender a vida, recebe as nossas considerações. E a próxima música, 17.700, é a próxima.

0: 16.700. Bom, olha aqui. Mas se eu lhe der 20 mil reais pra pagar 3.300, você tem que me faltar. 16.700. 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
1: Mas olha aqui. 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
2: Eu com você e você comigo. E a nossa emissora parceira também, levando o melhor de Luiz Gonzaga durante uma hora. Programa que já virou tradição nacional. Pessoal que escuta em todo o Brasil, em todos os estados. Alô São Paulo, Rio de Janeiro. Alô Minas Gerais. Alô Estadão de Goiás. Alô Mato Grosso do Sul e do Norte, alô Paraná, Santa Catarina, alô Rio Grande do Sul, alô pessoal do Estadão do Pará, alô pessoal do Maranhão, Paraíba, Pernambuco, Piauí, alô pessoal de todo o Brasil, aquele abraço pra vocês, eu trago mais uma música legal, A Hora do Adeus. Puxa o fole aí, meu rei, canta pra nós essa música linda.

ouvindo, hein? Tanta música legal. Tenho certeza que você, que é nordestino, que tem uma certa idade, sentiu no coração, deu saudade do seu torrão natal, das coisas do passado, né? Eita! Meus amigos, com a consciência tranquila pelo dever cumprido, a gente fica por aqui, desejando a todos paz, saúde e prosperidade, Deus no comando, hoje e sempre. Fiquem ouvindo a última de hoje, continue ligado aí na nossa emissora preferida, hein? Garota Todeschini, tchau, tchau, Brasil! Até o próximo encontro, se Deus quiser. Curta junto comigo a última de hoje.

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0: 16:47.
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2: Ah, como é bom chegar! Como é bom chegar em mais uma edição! Como é bom estar aqui! Presente, conversando, falando para todo o Brasil, através desse microfone, comunicando com você aí que esteja do outro lado, nos ouvindo, me dando esse privilégio de ouvir o programa, de ouvir Sertanejo Bom. Tá preparado? Só as melhores? Então aumente seu volume, o programa Sertão Saudade tá no ar.

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0: Aí o sucesso de Paulo e Paulino, ponto final aqui no programa Sertão Saudade. Já já eu tô de volta.
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3: 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Já estamos de volta. Olha eles: Zezé de Camargo e Luciano. Grande sucesso. Dou a vida por um beijo. Olha o nome da música. Vamos ouvir?

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0: Então,zinho e Chororó, evidências aqui no programa Sertão Saudade.
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0: Irmãos e irmãs, celebramos a força viva do Espírito que transforma medo em coragem, silêncio em anúncio e corações fechados em morada de Deus. Em Pentecostes, não recordamos apenas um acontecimento passado, mas acolhemos hoje o sopro novo que renova a igreja e nos envia em missão. Com alegria, iniciemos nossa celebração cantando.
1: Com alegria, cantemos todos.

Eu quero saudar a todos que sempre estão conosco. Sejam bem-vindos aqueles que participam sempre, nossos paroquianos, nossos dizimistas. Saúdo quem está nos visitando. Quem está nos visitando, levante a mão. Uma salva de palmas. Bem-vindos de onde quer que seja. Saúdo a você que me acompanha pela TV Evangelizar, Rádio Evangelizar, pelos aplicativos YouTube Padre Manzotti. E vamos juntos celebrar com o Senhor cantando.

0: nome do Pai, do Filho, do Espírito Santo.
1: Amém.
0: Que a graça e a paz de Deus nosso Pai, que a graça de Jesus Cristo com o Espírito Santo esteja com todos vocês.
1: Bendito seja Deus que nos reuniu no amor de Cristo.
0: A descida do Espírito Santo marca um novo tempo, uma nova história que começa na força do ressuscitado. A igreja nasce pelo impulso do Espírito, pelas vezes em que como igreja não vivemos sob esse impulso e não entendemos que o Espírito Santo nos faz missionários, evangelizadores, que o Espírito Santo em nós necessariamente nos leva a pregar o Evangelho pela vida a todos os povos. Peçamos o perdão de Deus. Confessemos os nossos pecados.
2: Confesso a Deus Todo-Poderoso e a vós, irmãos e irmãs, que pequei muitas vezes por pensamentos e palavras, atos e omissões, por minha culpa, tão grande culpa, e peço à Virgem Maria, aos anjos e santos, e a vós, irmãos e irmãs, que rogueis por mim a Deus nosso Senhor.
0: Deus, cheio de misericórdia e compaixão, perdoe os nossos pecados e nos conduz à vida eterna.
1: Amém.
0: Na nossa lateral tem, tal como uma pomba, o Espírito Santo que nos traz os dons do Espírito Santo, glorificando a Deus esses grandes presentes que Deus nos dá pela força do Espírito Santo em nossa vida, com os 7 dons e com os dons que dá e dispensa a cada um. Glorifiquemos a Deus cantando.

0: a sua intenção nesta missa que vamos celebrar. Qual a graça a ser suplicada? Todos os que mandaram seus pedidos de oração nesses últimos dias, inclusive você pode fazê-lo pelo 0800 410 6060 ou 41 3221 6060 pelo WhatsApp. Citando estes, lembro todos os nossos associados: Ana Maria Borges Nascimento, de Mucambo, Ceará; Rubens Salles da Silva, de Cianorte, Paraná; Tainara Reila Rezende, Divinópolis, Minas Gerais. Ó Deus, que pelo mistério da festa de hoje santificais a vossa igreja inteira, em todos os povos e nações, derramai por toda a extensão do mundo os dons do vosso Espírito Santo e realizai agora no coração dos que creem em vós as maravilhas que operastes no início da pregação do Evangelho. Por nosso Senhor Jesus Cristo, vosso Filho, que é Deus e convosco vive e reina na unidade do Espírito Santo por todos os séculos dos séculos. Amém.
1: Liturgia da Palavra. O Espírito da vida renova, transforma, constrói comunidade e faz nascer o homem novo. Ouçamos com atenção.
2: Leitura dos Atos dos Apóstolos. Quando chegou o dia de Pentecostes, os discípulos estavam todos reunidos no mesmo lugar. De repente, veio do céu um barulho, como se fosse uma forte ventania, que encheu a casa onde eles se encontravam. Então apareceram línguas como de fogo, que se repartiram e pousaram sobre cada um deles. Todos ficaram cheios do Espírito Santo e começaram a falar em outras línguas, conforme o Espírito os inspirava. Moravam em Jerusalém judeus devotos de todas as nações do mundo. Quando ouviram o barulho, juntou-se a multidão e todos ficaram confusos, pois cada um ouvia os discípulos falar em sua própria língua. Cheios de espanto e admiração, diziam: "Esses homens que estão falando não são todos galileus? Como é que nós os escutamos na nossa própria língua? Nós que somos partos, medos e elamitas, habitantes da Mesopotâmia, da Judéia e da Capadócia, do Ponto e da Ásia, da Frígia e da Panfilha, do Egito e da parte da Líbia próxima de Cirene, também romanos que aqui residem, judeus, prosélitos, cretenses e árabes, todos nós os escutamos anunciarem as maravilhas de Deus na nossa própria língua." Palavra do Senhor.
1: Graças a Deus. Meditando esta leitura, cantemos o Salmo 103, que tem por antífona: "Enviai o vosso Espírito, Senhor, e da terra toda face renovai." Todos.
3: Enviai o vosso Espírito, Senhor, e da terra toda face renovai.
1: Salmodiemos.

0: Primeira carta de São Paulo aos Coríntios. Irmãos, ninguém pode dizer Jesus é o Senhor, a não ser no Espírito Santo. Há diversidade de dons, mas um mesmo é o Espírito. Há diversidade de ministérios, mas um mesmo é o Senhor. Há diferentes atividades, mas um mesmo Deus que realiza todas as coisas em todos. A cada um é dada a manifestação do Espírito em vista do bem comum. Como o corpo é um, embora tenha muitos membros, e como todos os membros do corpo, embora sejam muitos, formam um só corpo, assim também acontece com Cristo. De fato, todos nós, judeus ou gregos, escravos ou livres, fomos batizados num único Espírito para formarmos um único corpo e todos nós bebermos de um único Espírito. Palavra do Senhor.
1: Graças a Deus.
2: Cantemos a sequência de Pentecostes.
1: Fiquemos em pé.

0: de ser daquele dia o primeiro da semana. Estando fechadas por medo dos judeus as portas do lugar onde os discípulos se encontravam, Jesus, entrando, entrou, pondo-se no meio deles, disse: a paz esteja convosco. Depois destas palavras, mostrou-lhes as mãos e o lado. Então, os discípulos se alegraram por verem o Senhor. Novamente, Jesus disse: a paz esteja convosco. Como o Pai me enviou, também eu vos envio. E depois de ter dito isto, soprou sobre eles e disse: recebei o Espírito Santo. A quem perdoardes os pecados, eles lhe serão perdoados. A quem os não perdoardes, eles lhe serão retidos. Palavra da salvação.
1: Glória a vós, Senhor.
0: Que a palavra de Deus perdoe os nossos pecados.
1: Amém.
0: Abraçai-me de amor, cantemos este refrão.

Amados, povo querido de Deus, depois de celebrarmos 50 dias da Páscoa do Senhor, 50, Lucas nos coloca a celebração de Pentecostes. Por isso celebramos a efusão do Espírito Santo sobre os apóstolos, sobre a igreja, sobre todos nós, e vivemos sob impulso do Espírito Santo. 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Filhos queridos, eu acredito muito nesta formação que nós precisamos ter da nossa consciência. E hoje somos chamados a refletir sobre este derramamento do Espírito Santo. Primeiro eu começo dizendo que se uma pessoa for bem observadora, ela vai se dar conta que o Evangelho difere da primeira leitura. Te chamou a atenção? Eu explico, até mostro aparente contradição. O Evangelho é de João, a primeira leitura é de Lucas. No Evangelho, nós acabamos de ouvir, naquele dia, vírgula, no mesmo dia, que dia é esse? Dia da ressurreição, no dia da Páscoa, no dia, no mesmo dia. Ao entardecer, Jesus aparece, a paz esteja convosco, shalom. Depois, repete, a paz esteja convosco, mostra-lhe os sinais das santas chagas, queridos devotos, queridas devotas. Jesus carrega as chagas da dor e da glória, do aniquilamento e da vitória. Chagas de amor. Mas naquele dia, diz João, o quarto evangelista, Jesus disse: ide por todo o mundo. Primeiro ele diz essa frase: ide por todo o mundo e pregai o evangelho a toda criatura. Depois de ter dado mandato, chama atenção, por quê? A ordem é dada claramente. Qual a missão dos apóstolos? Mas a missão era: agora é com vocês, ide por todo o mundo, ide por todos os lugares e anunciai o evangelho. Mas detalhe importante: eles estavam trancafiados, trancados dentro do cenáculo, que é, segundo a tradição, o mesmo lugar que se repetiu, que se fez a última ceia, que a tradição diz que era da casa de João Marcos, o Marcos evangelista. Gosto de que você vá pensando, formando a tua cabeça. A gente estuda para isso. E eles estavam trancados. Veja, a barreira era a casa. Sentimento, medo. Como medo destrói. Como medo destrói. Jesus chega, primeiro deseja a paz. Ele está falando isso para mim e para você. Está com medo? Paz. Está frustrado? Paz. Está desestimulado? Paz.
Primeira palavra da liturgia hoje, paz, shalom. Quem dera se a gente entendesse isso, porque essa palavra deve ter reverberado na vida dos apóstolos, e quero que reverbere na sua. Paz. Faz o mandato. Ora, não sabia Jesus que eles estavam com medo? Sabia. Ide por todo o mundo, mas as portas estão fechadas. Ide por todo o mundo, pregai o evangelho. Estavam com medo. Deu-lhes o remédio. Próximo passo. Soprou sobre eles o Espírito Santo. Então entenda, na própria lógica do relato do texto, que o Espírito Santo vem para tirar o medo, o Espírito Santo vem para se fortalecerem e romperem as muralhas daquela casa. O Espírito Santo vem para suprir a fraqueza humana. Nisso você já entendeu o que é o Espírito Santo. Qual é a ação do Espírito Santo na igreja e em nossas vidas, meus irmãos? Na igreja, a igreja nasce insuflada pelo Espírito Santo, o sopro. Porque João coloca o sopro? Você tem que lembrar o Gênesis. Deus pegou o barro e soprou o ruá e fez a primeira criação. Jesus soprou o ruá e fez a última e definitiva criação, que nasce com a igreja. O Espírito Santo sopra sobre você agora. Celebrar uma missa de Pentecostes, na verdade, não está, já dizia o comentarista, não é uma lembrança do passado, mas é uma realidade do presente. Eu não sei como você está agora sentado no banco, eu não sei como você está me acompanhando pela TV, pelo rádio, sabe Deus os teus medos e as barreiras que você criou, os mundinhos que você construiu. Você sabe por que a gente constrói mundinhos? Para se sentir seguro. Por que que a pessoa, bom, não precisa tanto como aquele cara que subiu 3 metros de muro para o vizinho não ver? Isso aí é um absurdo, isso aí é destempero da cabeça. Mas a gente vai criando os nossos mundinhos para nos proteger. Só que Deus nos tira a estabilidade, nos desinstala, nos manda avante. Mas ele sabe, sozinhos não podemos. Ele não disse, eu vos mandarei o Espírito Santo Paráclito, eu não vos deixarei órfãos, promessas de Jesus, eu vos mandarei o Espírito para que vos lhes ensinem muitas coisas. A igreja vive isso. Ao longo desses 2026 anos, muitos novos problemas que Jesus não enfrentou. Vou dar um exemplo. Jesus nunca tocou no assunto de circuncisão e incircuncisão, mas já a primeira comunidade, Pedro e Paulo, tiveram que decidir sobre isso. Atos dos Apóstolos, capítulo 15. E é forte quando eles dizem assim, Tiago, que era o bispo de Jerusalém, coube a nós e ao Espírito Santo decidir, será assim, não é preciso a circuncisão. De lá para cá, quantos problemas novos foram surgindo? Tenho falado do novo continente a ser desbravado, problemas em relação à internet, à inteligência artificial, os grandes

bispos tomam as decisões. O que garante que não é uma decisão humana? O Espírito Santo de Deus. Se eu acredito nisso, então eu tenho que ter assentimento, docilidade e aceitar o que a igreja decide. Essa é uma atitude cristã, essa é uma atitude católica. Volto ao primeiro concílio de Jerusalém, capítulo 15. Muitos não concordaram com a decisão, mas todos os apóstolos aceitaram a decisão. Você entende quais são as consequências do Espírito Santo? O que sustenta a Igreja Católica Apostólica Romana? Acredite nisso, não é força humana. Historicamente, se fosse meramente força humana, ela teria sucumbido. Ela se mantém pela força do Espírito Santo. Isso em João, e isso é maravilhoso. Mas padre, como é que eu vou entender se o cara que foi ler a primeira leitura leu dos Atos dos Apóstolos e Lucas disse que Pentecostes, ou Pentecostes, derramamento do Espírito Santo, foi 50 dias depois? Você lembra que eu falei dos discípulos de Emaús, do catequista Lucas? De novo, Lucas, lembre-se, um fato é comum: o Espírito Santo veio sobre os apóstolos. O fato é denominador comum: houve uma força superior sobre os apóstolos. Existe essa força superior em mim, em você? Quantas vezes você fala assim: meu Deus, naquela hora me veio uma força. Que pena se você achar que é só seu inconsciente. Que pobreza se você achar que é só sua questão humana. Não, naquela hora me veio uma força, que eu era capaz de mover montanhas, me veio uma vontade, me veio um discernimento, me veio uma luz divina, Espírito Santo. Isso veio sobre os apóstolos. Mas o evangelista Lucas distingue 50 dias, que para ele era importante que o derramamento do Espírito Santo fosse numa festa que já existia. Eu tenho receio de certas explicações, por isso que eu estou fazendo catequese, vai ter muito, uma por semana. Agora terminei do Espírito Santo, depois quem quiser, quem não quiser fica assistindo outras coisas na televisão. Mas eu vou fazer catequese, tenho preparado muitas. Já existia a festa de Pentecostes, os judeus já celebravam. E o que era a celebração judaica da festa de Pentecostes? O dia em que Deus entregou as tábuas da lei a Moisés. A festa já existia, Páscoa já existia. Só que em Jesus Cristo, o cordeiro animal se tornou Jesus. Pentecostes já existia como celebração de quando Moisés recebeu as tábuas da lei. Está entendendo? Em Lucas ganha um significado novo. É quando Deus não entrega mais as tábuas da lei, mas ele entrega a terceira pessoa da Santíssima Trindade, que supera em grau, gênero, em espécie, em tudo, aquilo que é escrito na pedra. Ele manda o próprio Espírito de Deus. É isso que Lucas está dizendo. O fato comum, eu volto a dizer qual é: houve um derramamento. E Lucas disse que quando esse Espírito, aqui o Espírito Santo tem várias representações. Em João, o Espírito Santo é representado.

Dado como a água e o sangue que sai do lado aberto do Cristo, como sopro. Nos outros evangelistas, tal qual em forma de pomba. Não quer dizer que as pombinhas que estão sujando todos os vitrais dessa igreja seja Espírito Santo, pelo amor de Deus, gente. Também Lucas diz que o Espírito Santo veio tal qual línguas de fogo, tal qual, uma representação. Não, quando você não sabe o que é, eu vi um vulto parecido com. O fato é que Deus se manifestou. E Lucas diz, tanto quanto João, mas de outra forma, aqueles homens medrosos, aqueles homens encapsulados, reféns do medo, eles romperam em tudo isso e foram para a praça. E eles estavam tão felizes, eles cantavam, eles louvavam, eles adoravam, falavam em línguas. Foi uma efusão tão grande que as pessoas olhavam e diziam: nossa, eles estão todos embriagados. Era 9 horas da manhã, diz o texto. Não estavam bêbados, estavam sim embriagados do Espírito Santo. E é isso que eu e você precisamos viver. A vida não é fácil, as dificuldades são grandes. Hoje nós somos estimulados a pedir mais. Espírito Santo, venha sobre mim. Eu estou com medo, venha sobre mim. Eu estou sem criatividade, comece a pedir, vem Espírito Santo. Eu estou travando, vem Espírito Santo. Eu estou incerto na decisão a tomar, vem Espírito Santo. Nós somos chamados a invocar esse derramamento do Espírito Santo. Nós, de modo geral, católicos, falávamos muito com Deus. Deus, Pai, Filho e Espírito Santo. Aos poucos nós começamos a rezar pelo Pai. Não faz muito, e isso com a renovação carismática católica, começamos a rezar para Jesus nas nossas orações. É ou não é? Santa Faustina Kowalska, Jesus misericordioso, Jesus, a gente começou, Jesus das Santas Chagas, mas ainda não temos o hábito de pedir o Espírito Santo. Ao acordar, se queremos que o dia seja inspirado, vem Espírito Santo. Se nós vamos ler a Bíblia e queremos entender, comece com uma oração do Espírito Santo. Você vai ter uma reunião importante, vem Espírito Santo. Nós, como igreja, precisamos também pedir essa efusão do Espírito Santo sobre a humanidade. Por isso, aquela belíssima oração que está contida no Salmo de hoje: enviai o vosso Espírito, Senhor, e renovai a face da terra. Nós precisamos pedir isto. Sei, tem os 7 dons: sabedoria, inteligência, conselho, fortaleza, ciência, piedade, temor de Deus. Mas não vou explicar. Se vocês quiserem saber um por um, tenho na catequese. Hoje meu sermão é outro. O meu sermão é para que você, nós, tenhamos mais intimidade com o Espírito Santo. Fogo que abrasa, que incendeia. Como diz a sequência, que é belíssima demais. Poderia meditar a manhã toda sobre esse tema da sequência, que vale a pena retomar. Mas peçamos esse Espírito Santo. Então escute este grito, faz minha alma arder. E as mulheres, vai ficando de primeiras mulheres.

0: recebamos o novo batismo no Espírito.
1: Creio em Deus Pai Todo-Poderoso, Criador do céu e da terra, e em Jesus Cristo, seu único Filho, nosso Senhor, que foi concebido pelo poder do Espírito Santo, nasceu da Virgem Maria, padeceu sob Pôncio Pilatos, foi crucificado, morto e sepultado, desceu à mansão dos mortos, ressuscitou ao terceiro dia, subiu aos céus, está sentado à direita de Deus Pai Todo-Poderoso, donde há de vir a julgar os vivos e os mortos. Creio no Espírito Santo, na Santa Igreja Católica, na comunhão dos santos, na remissão dos pecados, na ressurreição da carne, na vida eterna. Amém.
2: Elevemos a Deus com confiança as nossas preces.
3: Ao final de cada prece, rezemos: enviai o vosso Espírito, Senhor.
4: Enviai o vosso Espírito, Senhor.
3: Para que a Igreja, guiada pelo Espírito Santo, seja sempre sinal de unidade, coragem e verdade no mundo, rezemos:
4: enviai o vosso Espírito, Senhor.
3: Para que os governantes e responsáveis pelas nações, inspirados pelo Espírito Santo, promovam a paz, a justiça e o bem comum, rezemos:
4: enviai o vosso Espírito, Senhor.
3: Para que todos aqueles que vivem desanimados, com medo ou sem esperança, sejam fortalecidos pelo sopro do Espírito e encontrem novo sentido para suas vidas, rezemos:
4: enviai o vosso Espírito, Senhor.
3: Para que nossas comunidades, renovadas pelos dons do Espírito Santo, sejam missionárias, acolhedoras e testemunhas vivas do Evangelho, rezemos:
4: enviai o vosso Espírito, Senhor.
2: Atendei-nos, ó Pai, por teu Filho no Espírito Santo.
5: Amém. 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Cantemos.

0: Orai, irmãos e irmãs, para que o meu e o vosso sacrifício seja aceito por Deus Pai Todo-Poderoso.
1: Receba o Senhor por tuas mãos este sacrifício, para a glória do seu nome, para o nosso bem e de toda a sua santa igreja.
0: Concedei, nós vos pedimos, Senhor, que confirme a promessa do vosso Filho, o Espírito Santo, que revele mais abundantemente o mistério desse sacrifício e nos manifeste toda a verdade por Cristo nosso Senhor. O Senhor esteja convosco.
1: Ele está no meio de nós.
0: Corações ao alto.
1: O nosso coração está em Deus.
0: Demos graças ao Senhor e nosso Deus.
1: É nosso dever e nossa salvação.
0: Na verdade, é digno e justo, é nosso dever e salvação dar-vos graças sempre em todo lugar. Senhor Pai Santo, Deus Eterno e Todo-Poderoso, pois para levar à plenitude o mistério pascal, derramastes hoje o Espírito Santo sobre aqueles que a comunhão com vosso Filho unigênito se tornaram vossos filhos e filhas por adoção. É Ele que no início da Igreja nascente infundiu em todos os povos o conhecimento do verdadeiro Deus e reuniu em diversas línguas na profissão de uma só fé. Por isso, transbordando de alegria pascal, a humanidade toda exulta, mas também as forças do alto, os angélicos poderes, proclamam sem fim o hino de vossa glória, dizendo a uma só voz:
1: Santo, Santo, Santo, Senhor Deus do Universo, o céu e a terra proclamam a vossa glória, hosana nas alturas, bendito que vem em nome do Senhor, hosana nas alturas.
0: Na verdade, ó Pai, vós sois santo e fonte de toda a santidade. Santificai, pois, estes dons, derramando sobre elas o vosso Espírito, a fim de que se tornem para nós o corpo e o sangue de Jesus Cristo, nosso Senhor.
1: Enviai o vosso Espírito Santo.
0: Estando para ser entregue, abraçando livremente a paixão, Jesus tomou o pão, pronunciou a bênção de ação de graças, partiu e deu aos seus discípulos, dizendo: Tomai todos e comei, isto é o meu corpo que será entregue por vós. Do mesmo modo, ao fim da ceia, ele tomou o cálice em suas mãos e, dando graças novamente, entregou aos seus discípulos, dizendo: Tomai todos e bebei. Este é o cálice do meu sangue, o sangue da nova e eterna aliança, que será derramado por vós e por todos para a remissão dos pecados. Fazei isto em memória de mim. Mistério da fé.
1: Anunciamos, Senhor, a vossa morte e proclamamos a vossa ressurreição. Vinde, Senhor Jesus.
0: Celebrando, pois, o memorial da morte e a ressurreição do vosso Filho, nós vos oferecemos, ó Pai, o pão da vida e o cálice da salvação. E vos agradecemos porque nos tornastes dignos de estar aqui na vossa presença e vos servir.
1: Aceitai, ó Senhor, a nossa oferta.
0: Suplicantes vos pedimos que, participando do corpo e sangue de Cristo, sejamos reunidos pelo Espírito Santo num só corpo.
1: O Espírito nos una num só corpo.
0: Lembrai-vos, ó Pai, da vossa Igreja que se faz presente pelo mundo inteiro e aqui convocada no dia santíssimo, no qual a efusão do Espírito Santo foi manifestado ao mundo como sacramento de unidade a todos os povos. Lembrai-vos, na caridade, em comunhão com o Leão 14, com o nosso arcebispo José Peruso, bispos do mundo inteiro, presbíteros, diáconos e todos os ministros do vosso povo.
1: Lembrai-vos, ó Pai, da vossa Igreja.
0: Lembrai-vos também na vossa misericórdia dos nossos irmãos e irmãs que adormeceram na esperança da ressurreição e todos os que partiram desta vida, acolhei-os junto a vós na luz da vossa face.
1: Concedei-lhes, ó Senhor, a luz eterna.
0: Enfim, nós vos pedimos, tende piedade de todos nós, dai-nos participar da vida eterna. Com a Virgem Maria, Mãe de Deus, Nossa Senhora de Guadalupe, todos os santos que neste mundo viveram na vossa amizade, a fim de vos louvarmos e glorificarmos por Jesus Cristo, vosso Filho. Por Cristo, com Cristo, em Cristo, a vós, Deus Pai, Todo-Poderoso, na unidade do Espírito Santo, toda honra, toda glória, agora e para sempre.
1: Amém.
0: Com fé e confiança, rezemos juntos a oração que o Senhor nos ensinou. Pai nosso,
1: que estais nos céus, santificado seja o vosso nome. Venha a nós o vosso reino, seja feita a vossa vontade, assim na terra como no céu. O pão nosso de cada dia nos dai hoje, perdoai-nos as nossas ofensas, assim como nós perdoamos a quem nos tem ofendido. E não nos deixeis cair em tentação, mas livrai-nos do mal.
0: Livrai-nos de todos os males, Pai, dai-nos hoje a vossa paz. Ajudados pela vossa misericórdia, sejamos sempre livres do pecado e protegidos de todos os perigos, enquanto vivendo a esperança, aguardamos a vinda do Cristo Salvador.
1: Vosso é o reino, o poder e a glória para sempre.
0: Senhor Jesus Cristo, dissestes aos vossos apóstolos: eu vos deixo a paz, eu vos dou a minha paz. Não oreis os nossos pecados, mas a fé que anima a vossa igreja. Dai-lhe segundo o vosso desejo a paz, a unidade. Vós que sois Deus com o Pai, o Espírito Santo.
1: Amém.
0: Que a paz de Jesus esteja com todos vocês.
1: O amor de Cristo nos uniu. Cordeiro de Deus, que tirais o pecado do mundo, tende piedade de nós. Cordeiro de Deus, que tirais o pecado do mundo, tende piedade de nós. Cordeiro de Deus, que tirais o pecado do mundo, dai-nos a paz.
0: Provai e vede como o Senhor é bom, feliz de quem encontra seu refúgio no Senhor. Eis o Cordeiro de Deus, que tira o pecado do mundo.
1: Senhor, eu não sou digno de que entreis em minha morada, mas dizei uma palavra e serei salvo. Alimentados pela Eucaristia, somos impulsionados pelo Espírito Santo à missão. Cantemos. Amém.

0: Ó Deus, que enriquecestes a igreja com o bem do céu, conserva na vossa graça para que o dom do alto do Espírito Santo nela continue sendo sua força e o alimento espiritual que recebemos. Aperfeiçoe em nós a obra da redenção por Cristo nosso Senhor. Que dia 29, sexta-feira, nós teremos a recitação das 1000 Ave Marias após a missa do meio-dia. Dia 4, nós teremos Corpus Christi, missa às 12 horas aqui no santuário, às 14 horas em frente à Catedral Basílica com toda a programação. Lembro, dia 6 de junho, retiro espiritual que estarei pregando em Brasília, na paróquia Imaculada Conceição de Maria. Dia 12 teremos o Arraiar do Seu Vigário. Dia 21 estarei em Limeira, no jubileu da diocese. E dia 27 e dia 28 nós teremos as 24 horas na presença do Senhor, 24 horas de oração. Filhos amados, povo querido, você encontra em todas as livrarias do Brasil, adquira, leia, indique o livro Inabalável, que tem ajudado muito a refletir suas próprias dificuldades, a responder a muitos dos questionamentos. Vamos ficar de pé para a bênção dos objetos. Deus misericordioso e eterno, abençoai esses objetos que foram feitos para honrar vosso diletíssimo Filho, nosso Senhor Jesus Cristo, que na terra tenhamos a intercessão e no futuro a glória eterna por Cristo Senhor nosso.
1: Amém.
0: O Senhor esteja convosco.
1: Ele está no meio de nós.
0: Por intercessão de Nossa Senhora, São Pio de Pietrelcina, nos méritos das Santas Chagas, abençoe-vos Deus Todo-Poderoso, Pai, Filho e Espírito Santo.
1: Amém.
0: Deseja a quem está do teu lado um feliz Pentecostes. Faz minha alma arder
2: com teu Santo Espírito.
0: Deus abençoe a

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Louvado seja o nome de nosso Senhor Jesus Cristo, que para sempre seja louvado. Bendito seja Deus. Bendito seja o seu santo nome. Bendito seja Deus, verdadeiro Deus e verdadeiro homem. Obrigado, Senhor Jesus, por esse momento. Bendito sejas, ó Altíssimo Deus, por mais um dia de vida. Obrigado, Senhor, pela vida de cada irmão, de cada irmã, de cada pessoa que nessa hora está em casa, no descanso, no repouso, no trabalho, nas atividades do dia a dia. Sede bendito, Pai Celestial, pela vida de cada um e de cada uma que nesse momento sintoniza este programa. Que neste momento, através dos aplicativos, através da rádio, por meio do Facebook, participa do programa Hora Santa Eucarística.

povo de Deus, povo querido, invoquemos a Santíssima Trindade. Suplicamos e pedimos a presença do Divino Espírito Santo sobre nós, sobre nossas famílias. Aonde quer que você esteja, meu irmão, aonde quer que você esteja, minha irmã, trace sobre você o sinal do cristão, o sinal da fé. Não há poder maior do que o poder da Santíssima Trindade. E é com este poder que eu me revisto, no nome do Pai, do Filho e do Espírito Santo. Amém. Que a graça, que a paz de Deus nosso Pai, que a luz e a força do Espírito Santo esteja convosco, com tua casa e com tua família. Quero desejar a você, meu irmão, uma santa e abençoada tarde de quinta-feira e também um santo e abençoado dia de domingo, na luz, na graça e na presença de Deus. Iniciando neste momento, pedindo sobre nós, sobre tua casa, sobre nossas famílias, a luz do Espírito Santo, cantando a nós descei, divina luz.

povo santo, povo de Deus, supliquemos a presença do Espírito Santo do céu. Reze, você que está em casa nesse momento, eleva o seu pensamento a Deus e diga: meu divino Espírito Santo, entra na minha casa, Senhor. Feche teus olhos, adore a Deus. Faça sua prece, faça seu pedido. O Senhor te conhece, Ele te vê. Ele sabe do mais íntimo e do profundo do teu ser. E Ele te ama. Ele te ama, filho. Você é especial para Ele, pode ter certeza disso. Você é tão especial que você está vivo. E se você está vivo agora, é sinal de que o Senhor precisa de você. É sinal de que grandes obras Ele vai fazer, realizar na tua vida. Basta você crer. Basta você acreditar. Basta você confiar. Com teus olhos fechados, com teu coração contrito no Senhor, diga: meu divino Espírito Santo, visita minha vida, visita o meu coração, sara o meu coração, liberta-me, divino Espírito Santo, de todos os meus pecados, de todos os meus erros, de todos os meus vícios. Espírito Santo de Deus, dai-me a paz. Espírito Santo de Deus, acalma o meu coração. Espírito Santo de Deus, transforma a minha vida. Muda minha história. Peça ao Divino Espírito Santo aquela graça de que você tanto precisa, filho. Peça por você. Peça por sua família. Peça por aqueles que tentam lhe fazer o mal com palavras, com pensamentos, com olhares. Peça ao Espírito Santo de Deus que te revista da graça dele. Porque você, revestido da graça de Deus, você está livre, liberto de todo mal. Toda ação maligna que se levantar contra você e contra a

momento vamos pedir a Jesus, pedir ao Espírito Santo, sopre nós Espírito Santo, sopra na nossa mente, tira da gente todo o pensamento negativo, todo aquele pensamento de desistir, de parar, aquele pensamento que você sabe que vem na sua cabeça, para muitas vezes tirar teu sono, para muitas vezes tirar tua paz, aquele pensamento criando ideias, inverdades, mentiras, superstições, principalmente você que tem uma vida conjugal, uma vida marital com uma pessoa, e que você é aquela pessoa que não pode ver seu marido ou sua esposa conversando com ninguém, porque na sua cabeça já começa a pensar coisas erradas, já começa a questionar, já começa a pensar em traições, já começa a ter aquele pensamento de maldade, aquele pensamento perverso. Diga, Espírito Santo de Deus, tira de mim todo e qualquer mau pensamento. Abençoa meu pensar, abençoa meu falar. Inspira-me com a tua luz, com a tua graça e com o teu poder. Agora do começo, cantemos. Sopra em nós, Espírito Santo. Medite e adore o Espírito Santo de Deus e deixe ele falar o teu coração.

Amém. Bendito seja Deus, bendito seja o teu santo nome, Pai. Nós te bendizemos e te louvamos, ó Santo Espírito de Deus. Quanta luz, quanta graça espalhada por tantos e tantos lugares agora. Nós somos os teus filhos, ó Pai. Somos teus filhos, somos teu povo. E confiamos no teu nome, confiamos no teu poder. Meu irmão, minha irmã, nunca permita que a sua mente trabalhe com negatividade, com pensamentos negativos. Não dê brecha. Você é filho de Deus. A gente não vê Ele, não podemos tocá-lo por conta do nosso pecado, mas podemos senti-lo. Podemos reconhecer a sua presença no nosso meio, em nossa vida. Confie nesse Deus tremendo. Confie nesse Deus grande, poderoso e fiel. Porque nada é impossível para Ele. Não coloque tuas tristezas, nem tuas decepções, nem teus problemas em primeiro lugar na tua vida. Em primeiro lugar, só pode Ele estar. Só Ele deve estar. Só Ele deve ocupar. Digo, amado meu, ó força de minha força, vida de minha vida, salva-me, cura-me, liberta-me com teu poder, com a tua graça, Senhor. Eu quero ser um vaso novo, Senhor. Eu quero ser uma nova pessoa, uma nova criatura, moldado pela tua graça, cheio de tua graça.

0: glorificado é o teu nome, Pai. Eu te louvo e te adoro, em nome de Jesus. Amém.
1: Minha alma tem sede de ti, ó.
0: Nesse momento, na presença de Deus, eu quero parabenizar duas pessoas muito queridas e importantes. A primeira é minha mãe, como eu coloquei ontem nos meus status, onde mais de 600 pessoas viram, que eu chamo minha mãe e meu bebê. Ontem Eduarda esteve lá comigo, né, dona Dedi, uma turminha, 82 anos de vida. 82 anos de idade, muito problema de saúde, doenças crônicas, mas o Senhor tem a colocado de pé. E 14 anos que ela virou bebê, 14 anos completou agora no dia 14 de maio, que teve o AVC isquêmico, hemorrágico e transformou-se num bebê. Um bebê de 82 anos. Então eu louvo a Deus pelos seus 82 anos, que Deus derrame sobre ela a sua bênção, a sua luz e a sua graça. Também eu quero parabenizar outra pessoa muito querida, que é madrinha desse programa, que é Dona Lindalva, lá da Veneza. Dona Lindalva, que também é uma pessoa muito boa, uma senhora de um coração gigante, uma mulher muito humana, uma mulher muito sensível, uma mulher muito de Deus. A senhora Dona Lindalva, receba os meus agradecimentos de ser madrinha desse programa, de ser este ser humano, de ser esta pessoa bacana que a senhora é. Que o Senhor te dê forças, que o Senhor te dê saúde, que o Senhor te proteja hoje e sempre, e que essa data que completaste ontem, ela se repita por muitos e muitos anos, de acordo com a vontade, o querer, o desejo do nosso Deus. Então, para Dona Lindalva e também para minha mãe, eu quero lhes oferecer essa linda música. Minha mãe está lá, mesmo não fala, mas ela ouve. E eu sei que ela está escutando essa linda música que ela gosta de ouvir comigo. O nome dessa música, deste louvor, é Fica, Senhor, Comigo. Aquele que está com o Senhor, ele tem tudo, nada lhe falta, porque só Deus basta. Dona Lindalva, essa música também, minha filha, eu te dedico, para que o Senhor te acompanhe, para que o Senhor te proteja, para que o Senhor te ilumine e não lhe deixe faltar nada, nada, nada, que é o amor, a ternura e a graça dele. Cantemos, Fica, Senhor, Comigo.

0: Amém, louvado e adorado seja nosso Deus. Quero neste momento de oração agradecer as inúmeras pessoas, meu filho, pode deixar, saudar a seu Lorival, esposo de Dona Sirlene, também outra pessoa querida lá no fundão de Buíque, a Dona Silene, a meu irmão Zé Alvino, a sua mamãe, seu papai, casal lindo, a Alvina, sua irmã, a sua esposa Fernanda. Quero saudar a Rosanete Sintra, esposa de seu Gilmar. Quero saudar outra santa mulher, a esposa de seu Lio, Dona Jusilene, lá do bairro São José. Deus te abençoe, Dona Jusilene. Quero saudar Celeste lá no alto. Quero saudar Dona Lúcia, que é a esposa de seu Miguel das Cachorras, lá do Agrestinho. Dona Lúcia, uma mulher muito trabalhadeira, uma mulher guerreira, dá gosto a gente ver. Deus te abençoe, Dona Lúcia. Obrigado. A Dona Cida Sintra, lá em São Paulo, ao compadre Hélio. A Dona Lindalva, lá da Veneza. Ao irmão Doge, que nesse momento está aí num plantio, nos ouvindo. Já ele diz a cidade que ele está, o lugar que ele está, nos acompanhando. A Dona Maria Souza, aqui na Júlio Tenório. A Jeane Magalhães, lá em Arco Verde. Quero saudar com todo carinho a Lídia, lá em Curaçá, Bahia. A Dona Zenaide, lá na cidade de Arco Verde. Santa Maria Leitão e Alcione Paulino, também em Arco Verde. E quero saudar a mãe Toninha Saturnino e a sua filha Leda, lá no sítio Barragem. Que Deus abençoe grandemente a vida de vocês. Muito obrigado pelo carinho. Muito obrigado por participarem do nosso programa. Gente querida, nesse momento, eu peço ao Josinaldo Lira que coloque os primeiros áudios que apareceram aqui ao nosso programa. A você que está pelo Facebook, dentro de poucos instantes, nós iremos ler o teu nome, a tua mensagem, mas desde já, muito obrigado, e se tu puderes, já vai compartilhando o nosso programa. Deus te abençoe.
1: Bom dia, bom dia, bom dia, irmão Nildo, bom dia, irmão Nildo. Feliz quinta-feira, cheia de bênção, abençoada, proteção divina, no caminho do irmão Nildo, seu filho José, sua esposa, sua mãe, que Deus lhe abençoe mais e mais, ele dá saúde, sabedoria, entendimento mais e mais na sua vida, que Deus queira a sua presença, que Deus venha lhe proteger, lhe dar livramento, saúde, paz,

0: Roseane, todas minha família, a Rosemary Cavalcante, que mora lá na Pedra d'Água. E eu ofereço ao senhor, a toda a família do senhor e a sua esposa.
1: Boa tarde, meu amigo Nildo. Eu peço o hino da Padoeira da Pedra para oferecer a minha família, para a família do senhor, para a família aí de Dona Silene da Pedra, para a família de Dona Silene aqui do Sítio Fundão, a Maria Honoro e a todos que escutam o maravilhoso programa. E tenham uma boa tarde. Fiquem todos com Deus.
2: Meu compadre, boa tarde. Meu compadre, desde que estou no sítio ainda, não vai dar tempo de programa hoje, meu Deus. Aí eu não vou ter como comparecer, não. Vai ficar para a próxima quinta-feira, se Deus quiser. Que nós embarquemos um gado aqui e uma vaca caiu no caminhão por cima da outra e nós pelejamos para trás, como conseguimos levantar agora.
3: Boa tarde, pode me dizer. Eu tenho lá com meu esposo Gilmar, meu filho Jonathan, meu filho Micael, Michele, Gilmar, minha mãe Dulce, minha tia Rosário, e para todos. Boa tarde, senhor, que Deus lhe abençoe.
4: Amém. Meu filho passou? Pronto, então nesse momento eu vou pedir para que Josinaldo Lira cumprimente os nossos irmãos que estão também pelo Facebook e também dê seu boa tarde, né, Josinaldo? São nossos ouvintes. Josinaldo Lira, é uma satisfação tê-lo conosco. Boa tarde, o espaço é seu.
5: Boa tarde, Nildo Marcos. Boa tarde a todos os ouvintes do programa Hora Santa Eucarística. Né? Desde já eu também agradeço a preferência dos nossos ouvintes que estão nos acompanhando através da internet. Boa tarde para a dona Vivi, que se encontra nos estúdios, Eduarda, Carlos Alberto também e toda a família. Né? Muito obrigado, você ouvinte aqui da nossa rádio. Bom, vamos agora para o Facebook, né, ler aqui as mensagens dos nossos internautas que estão participando aqui do programa Hora Santa Eucarística. Severina Pereira diz, boa tarde Severina, muito obrigado. Maria Souza, boa tarde, Deus abençoe, diz ela aqui na mensagem. Ainda Leondo Araújo Barbosa diz o seguinte, boa tarde abençoados, que Deus abençoe sempre esse programa e peço orações para mim e para minha vida, né, em paz e com saúde. Ainda Josenilda também nos acompanha, muito obrigado também aqui. A participação de Juliana Monteiro, boa tarde, ela diz, peço oração para minha família. Ainda Alvina Bezerra diz, boa tarde Alvina, muito obrigado aqui pela sua participação no programa Hora Santa Eucarística, né, com Nildo Marcos. Voltamos então aí com Nildo Marcos na apresentação do programa Hora Santa Eucarística. Boa tarde para você e uma ótima quinta-feira.
4: Amém. Tá chegando agora, Josinaldo, muita gente, né? Leondo já está, Dona Aparecida Tenório Alves chegando agora. Um abraço para a senhora Dona Aparecida, pastor José Alves de Sena. Ela tá dizendo boa tarde, Nildo, e boa tarde, Josinaldo Lira. Deus abençoe todos vocês. Amém. Leondo, um fraterno abraço para você. Parece que amanhã você tá aniversariando, né? Se for, parabéns antecipado. Deus te abençoe e te proteja para que você continue sempre sendo essa pessoa mil na vida, uma pessoa sempre firme, sempre positivo. Deus te proteja. Também quero saudar Dona Silva, Dona Neuza Silva, esposa de seu Guilio, lá do Prateado, que também está dando boa tarde, ao Josivaldo Sobral, que é o Minona, que está nos acompanhando, a Alvina Bezerra, que está conosco, outra pessoa que eu tenho um carinho imenso, que é a Rosemary Cavalcante, a Rosa de Bio, gente boa. Pense numa pessoa de um coração gigante. Rosa, Deus proteja você e tua casa. A minha comadre Josenilda Silva, comadre Josenilda, um abraço. Deus te abençoe. Muito obrigado por toda a ajuda que você me deu ontem. Deus te abençoe. Também quero saudar outra filha incrível, que é a Juliana Monteiro. A Juliana Monteiro é uma filha exemplar, que está aí casada com seu filho, mas junto dos seus pais idosos, porque daí vier. Juliana, Deus te abençoe, Deus te proteja. Minona também pede oração por ele. Minona é o Josivaldo Sobral. Pede oração por ele e por toda a família. Amém. Leondo está aniversariando amanhã. Que bom, Leondo.

Deus te abençoe, parabéns, feliz aniversário, que Deus te proteja. Daiane Ferreira, bem-vinda, minha filha. Deus te abençoe, Daiane, que prazer você estar conosco. Um abraço à sua santa mãe Quitéria, outra pessoa maravilhosa. E a seu pai Josa, Deus abençoe. Meu compadre Erivaldo Santos, Lolo, bênção sobre bênção, Lolo. Deus abençoe você, abençoe sua comadre Joseira. Também eu quero, nessa canção agora, pedir pela vida de Riquel, né, que está em UTI, pedir pela vida de Marluce, que é a tia de sua esposa, é conhecida Puninha, que Deus venha abençoar, colocar sua mão santa, sua mão poderosa. Nós vamos atender agora Dona Lúcia, de seu Miguel das Cachorras. Aí o pessoal me perguntaram por que o nome Miguel das Cachorras, é porque ele criava antigamente muitos cachorros, sabe? Ele criava muito, mas era muito mesmo. Aí Miguel das Cachorras ficou até hoje. Aí hoje agora é Miguel dos Cavalos, ele cria muito cavalo, né? Então a dona, aí ficou esse primeiro apelido. Então, Dona Lúcia, seu Miguel, sua mãe, um forte abraço. Dona Ângela Félix, Deus abençoe a senhora e toda a sua família. Seja bem-vindo, Dona Ângela. Cantemos agora o pedido de Dona Lúcia, segura meu barco, Senhor.

0: Deus, louvado e exaltado seja o nosso Deus. Nesse momento, eu agora vou participar, ter a participação das pessoas que estão aqui nos estúdios da rádio, né? Então, eu quero mandar um fraterno abraço para a dona Raimunda. Dona Raimunda, muito obrigado por a senhora sempre nos ajudar todo mês, né? Um abraço para sua mãe, dona Jessina, e para sua irmã Fátima. Um abraço para a senhora. Nesse momento eu quero saudar, cumprimentar a dona Vivi. Dona Vivi, que é madrinha desse programa há um bom tempo, esposa de Valira. Dona Vivi, bem-vinda, boa tarde.
1: Boa tarde, Lindo Marco. Boa tarde, Sozinaldo Lira. Boa tarde, Carlos Alberto. Boa tarde, Dudinha. Quero mandar um boa tarde para Margarida, para dona Lourdes do Cumpre, dona Cida Cinda e todos que estiver ouvindo, e toda a minha família.
0: Que coisa boa. Muito bem. Vamos lá, Dudinha. É com você, minha querida. Boa tarde, bem-vinda.
2: Boa tarde, Nildo. Boa tarde, Rosinaldo. Boa tarde, Vivi. Boa tarde, Carlos Alberto. O meu alô vai ser para minha tia Margarida, tia Zefa, tia Lau da Rua Nova, minha madrinha Janaína e família, minha irmã e meu sobrinho Rostande, para Cleide Siqueira, Elton Bezerra, Luz Paulino, Nicolas, Cristiane. E para todos que estão escutando o programa.
0: Que coisa boa. Carlos Alberto sempre aparece aqui. Boa tarde, Carlos Alberto. Onde eu quero cumprimentar seu João Hilde, lá que é seu vizinho. Seu pai Zé da Melancia, dona Paula, minha irmã Amor, a Nilma, a Maria de Tutu, a dona Bil do Sarapatel, essa pessoa maravilhosa. Também quero mandar um abraço para a dona Marluce, esposa de seu Zé de Quino. Deus abençoe. Carlos Alberto, boa tarde, bem-vindo.
3: Boa tarde a todos da rádio. Boa tarde, Nildo, Josinaldo, Vivi, Duda, a Margarida está escutando a rádio, Zefa, Caquinha também, Kelinho, a meu pai José Carlos, minha mãe Paula, minha avó Inice, meu irmão Vinícius e quero pedir um louvor de Aline Barros e eu vou fazer uma oração. Meu irmão Carlos Antônio e a mulher dele quebrou tudo o móvel dele e tocou fogo da casa. Soberano Deus, eterno Pai,

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1: Amém, Carlos, amém. Então, nesse momento, Josinaldo Lira, continuando esse momento santo, eu peço para você colocar o hino da padroeira. Ah, se Santa Lourdes está na linha, meu Deus. Santa Lourdes Paulino, querida, boa tarde.
2: Boa tarde, amigo.
1: Ô, dona Lourdes, como é que a senhora está, minha bênção?
2: Eu estou bem, graças a Deus. E você?
1: Tudo em paz. Melhor agora, lhe peço desculpa pela demora, nós já tínhamos esquecido. Dona Lourdes, fique à vontade. Esse espaço é seu. E é um prazer muito grande quando recebo a ligação de uma pessoa muito amada, muito querida. Fique à vontade, viu?
2: Eu quero agradecer. Eu quero pedir orações pela Santa Reinaldo. Quero dizer, José Celso, Andreane, Gabriel, Pedro Fiele, José de Mena, Padre Nilson, Lumba, João da Casa do Som, Vânia Brandino, Paulo Curitiba, Guilherme Siqueira, Gustavo, Padre Adeja Wilson, Madrinha Neto, Vivi, José de Mancaro, Maria de Dadá, Erinal de Família, Margarida, Maria Eduarda, Geográfia, Osmadura, Neto do Realejo, Heraldo Galindo, Leuzinha da Bica de Cunha, Padre Pedro, e para você e toda a sua família, e que Deus dê muitos anos de vida com saúde, boa felicidade para sua mãe. Muito
1: amém, dona Lourdes. Muito obrigado pelo carinho, viu? Deus abençoe a senhora. Um abraço em Dona Onete, Antônio, Fernando. Fiquem todos na paz de Deus, amém?
2: Amém, você também com a sua família.
1: Um abraço, dona Lourdes.
2: Obrigada para você também.
1: Que bom falar com a senhora. Quero também agradecer a Damião Pedrosa por estar conosco. O Facebook saiu do ar, mas eu acho que já está voltando, já, Jô? O Facebook. Então, nós quero saudar Damião Pedrosa e a Jandira Camelo, lá do sítio Capoeira de Dentro. Outra filha maravilhosa, aqui cuidou dos pais, agora está com sua mamãe. Deus abençoe ricamente. Povo do céu, povo querido, lá no sítio do Meio de Buíque, Zé Alvino pediu um lindo louvor, que foi a música do hino da nossa querida e excelsa padroeira, Nossa Senhora da Conceição. Então, neste momento, a pedido de José Alvino, nós cantemos fervorosamente a Imaculada Conceição. Hino da Pedra, hino da Imaculada.

0: Em pedido de Zé Alvino do sítio do Meio de Buíque. Vamos ouvir mais pessoas que mandaram o áudio para nós. Um abraço para Dona Rosenilda ali na Veneza. Um abraço fraterno. Meu Deus, esqueci o nome dela agora. Deus proteja ela. A esposa de Dipirona. Celeste, me lembrei agora. Celeste, um abraço para você. Deus te abençoe. Já já a gente coloca teu áudio sim, viu? Vamos ouvir mais pessoas. Escutemos.
1: Oi, Nildo. Boa tarde, Nildo. Vi você hoje, esqueci de falar com o Nildo. Ô Nildo, olha, tem uma pessoa que está precisando com urgência de uma cadeira de roda. E como Nildo fazer um apelo, ver se tem algum filho de Deus que possa doar essa cadeira de roda.
2: Oi Maria, boa noite. Maria, você não sabe quem tem uma cadeira de rodas para doar? Tem um senhorzinho que está muito necessitado dessa cadeira. Ele está em tratamento de câncer no estômago. Ele já fez umas quimioterapias, mas nessas últimas quimioterapias ele está bem fraquinho. Começou a perder a força nas pernas. Não está conseguindo andar. E ele está precisando muito dessa cadeira de rodas. Você não sabe quem tem essa cadeira para doar? Se você souber, entre em contato comigo, para Deus que consiga, que está muito precisado.
3: Boa tarde, a paz do Senhor e o amor de Maria, hoje nesse horário eucarístico. Esse programa é feito por Nildo Marcos, Nancilene, Silvanete, Josinaldo Lire, todos os padrinhos e madrinhas, ouvintes de longe e de perto, eu só tenho a agradecer de ter conhecido esse povo, que o Divino Espírito Santo colocou no meu caminho. Que hoje as palavras que o Divino Espírito Santo vai colocando, saindo pela boca de Nildo Mar, que visite cada um de nós, e a ele também e a família dele, nos curando, nos defendendo de todos os males e perigos. Porque Senhor tem de misericórdia de nós. Se Deus é por nós, quem será contra nós? Jesus, manso e humilde de coração, fazei nosso coração semelhante a vós. Nossa Mãe Maria Santíssima, nos cubra com vosso manto linda azul da cor deste céu, de dia com a luz do sol, à noite e as estrelas. Um beijo para todos.
4: Bom dia, Marcos. É Silene. Marcos, hoje eu quero pedir oração para mim, para meus filhos, Alain Anderson, e para Afonso. Principalmente meus filhos, que são dois caminhoneiros, pedindo que Nossa Senhora sempre esteja à frente deles. E quero pedir oração, Marcos, para minha sobrinha Rosenilda, que faz hemodiálise 3 vezes na semana. Pedindo que Nossa Senhora dê o livramento para ela. E peço oração, Marco, para todos que estão ouvindo esse abençoado programa, que é uma benção de Deus. E pedir que Deus lhe abençoe. Que abençoe você, Josinaldo Lira, abençoe Silene Cerqueira e abençoe todos. Um abraço, Marcos. Que Deus te abençoe mais uma vez.
5: Bom dia, Marco. Que linda, Marcos. Marcos, eu gostaria de passar sua oração para oferecer a uma netinha linda que eu tenho, que hoje está de idade nova. Seu pai, sua mãe, seus avós, seus tios. Estamos desejando muitos anos de vida, que Jesus abençoe ela. Oferecer todos os males, que conceda muitos e muitos anos.
6: Boa noite, meu irmão Nildo Marques, tudo bem? Que Deus abençoe o mais um ano de primavera da sua mãezinha, que Deus abençoe ricamente a vida dela, a saúde dela, né? Cada hora, cada minuto a vida dela. E ver você ser um bom filho com ela também, né? Esse carinho nosso tem virar sua mãezinha, né? Gratificante mesmo, você cuidar da sua mãezinha aí, seus filhos, né? Que Deus abençoe ricamente a sua vida, a sua saúde, né? E seus trabalhos, né? E sua família, né? Gratidão a Deus mesmo por mais um ano de vida da sua mãezinha aí. Pai querido, Pai amado, obrigado, Senhor Deus, por esse dia, Pai. Agora eu peço pela mãe do Nildo Mar, Pai. Abençoa a vida dela, Pai. Pela saúde dela, Pai. Pela vida dela. Cada minuto, cada segundo da vida dela, Pai. Abençoa a vida dela, Pai. E a vida do Nildo Mar também, Pai. Teu servo também, querido, Deus. Pai, que trabalha na raia, ajuda muita gente, Pai. Abençoa a vida dele, o lar dele, a família dele. Principalmente a mãezinha dele, Pai. Por isso que eu peço o nome santo. Amém, amém. Um abraço à sua mãezinha aí, tá, meu querido? Tá bom? Muito bonita a mesa aí. Deu de água na boca essa comida aí, gostosa aí. Tá bom, amigo? Um abraço aí. Fica com Deus, tá? Deus abençoe ricamente, tá bom? A vida de vocês aí, tá? Um abraço. Fica com Deus.
0: Amém. Louvado seja Deus. Povo do céu, povo santo, povo querido, a netinha de Leda, saúde e paz para ela, Leda, parabéns, que Deus abençoe ricamente a vida dela, que ela cresça em sabedoria, estatura e graça de Deus. Quero saudar seu Almir Dourado e Afonso Dourado, seu Félix Vieira, lá no sítio Barracas, um abraço, a Heraldo e Dona Zumira, lá no Parque de Vaquejada, a Sandra do Horizonte Alegre, seu Bill e Dona Neuza do Bacoré, seu Bosco da Lotação, Dona Helena da Rua Nova, mãe de Marilene, e também quero saudar a Juruba no Lava Jato Maranata. A você, Juruba, um abraço, a Dona Irene, seu Djalma, que são vizinhos do seu Lava Jato. Povo do céu, povo querido, prosseguindo o nosso programa neste momento santo, neste momento de graça, antes da reflexão da palavra, nós vamos cantar com muito amor, com muito carinho, a Santíssima Mãe de Deus. Nós vamos cantar a Nossa Senhora, que é a Senhora do Mundo, após esse pedido muito lindo que foi feito, né? Esse pedido belo que foi feito através de Zé Alvino, pedindo o hino da padroeira. Nós vamos cantar para Nossa Senhora essa música, Josinaldo, Primeira Cristã, Maria da Luz. Cantemos a Nossa Senhora. Esses são os cantores de Deus cantando essa linda canção. Escuta que música linda. Música.

0: Amém. Louvado seja Deus. Povo querido, são 2:12. Eita, o relógio ali é atrasado, mas tá certo. 2:03. Nós vamos, com muito carinho agora, terminar de ouvir os áudios das pessoas que mandaram para nós. Vamos ouvir.
1: Bom dia.
2: Boa tarde, Naldo. Aqui é Jusilene. Hoje estou nas vias, no sítio. Mas estou ouvindo o seu programa. Fiquei muito feliz em saber que sua mãezinha completou ano. Que Deus cubra ela de bênção. Muita bênção. Muita saúde. E muito mais a esse filho amado que tanto está ao lado dela. Preza ela, que ama. Que cuida. Fico feliz muito. Peço a Nilde que me bote em suas orações. Eu, meu esposo, meus filhos, meus netos. Essas palavras são lindas e maravilhosas. Ainda vai chegar o dia de eu fazer a visita aí na rádio a você. Viu? Nesse dia, eu louvo a nosso Senhor Jesus Cristo, a força que ele me deu e o tempo de eu ir aí. Tudo é tempo determinado por Deus. Deus te abençoe. Essa pessoa maravilhosa que você é, Nilda. Fica com Deus. Eu quero ouvir um louvor. Um padre Zezinho, a família. Com ela eu dedico. A minha família, a tua família, a família do próximo que está ouvindo.
3: Obrigado, Padre Nilda. Obrigado. Orar pelo meu filho, meu esposo. Toda a minha família, né? A família do Senhor. E a todos, né? Deus abençoe essa senhora, potreja todo mundo, essa senhora potreja, e bota um louvor aí pra mim, Maria passa na frente.
4: Amém, seu Marco, toda quinta eu assisto, todo domingo, eu assisto, e ofereço também a sua mamãe querida, e a meu filho Micael que tá em São Paulo, trabalhando em obra. Arriscada a vida, arriscada a tudo, né? Mas Deus está no comando dele. Em nome de Jesus e de todos.
5: Boa tarde, Livre Marcos. Aqui é Rosana da Veneza. Gostaria que o senhor passasse um louvor muito bonito aí, Nossa Senhora. E peço também orações para mim, para minha esposa, a doente, da virose. Mas se medicou foi postar ontem. Com uma injeção também. Também peço pela minha linda Yasmin em São Paulo, minhas filhas, Rosângela, minha neta, minha outra filha Simone. E para todos, né? Todos nós, saúde e paz. Sou de respeito, minha rainha, eu ofereço a sua família. E peço que o senhor faça uma oração. Também estou aqui meio dolorida. Eu acho que a virose vai me pegar também. Tá pegando todo mundo, mas Deus é mais, né?
6: Nildo, boa tarde. Jesus e a graça do Divino Espírito Santo abençoe todos vocês. Você com seus filhos, sua esposa. Eu encontrei ontem, estava muito fechadinha, mas encontrei com Dona Cirleide. Eu ia de cabecinha baixa, escutei aquela voz, aquela cantando, aí eu levantei a cabeça, era ela, jogou a carrocinha dela lá num canto e veio ao meu encontro, me deu um abraço. Nildo, na fé que eu tenho em Deus, eu recebi um alívio tão grande com o abraço que ela me deu e as palavras que ela me disse. Oi, que pessoa abençoada. Jesus me enviou um anjo naquela hora. Te agradeço muito, primeiramente a Deus, segundo a você. E aquela mulher é um servo de Deus, eu acho que seja, na minha, o meu pensamento é, e você também, é brinquedo não, só sabe quem escuta, Tenham uma linda tarde, abençoada por Deus, a todos vocês aí que se encontram.
7: Amigo, meu amigo, boa tarde, tudo bom, meu filho? Que bênção, né, Nilda? Eu vi as fotos nos seus status. Só que eu não tive tempo de comentar, né? Que bênção, que Deus parabéns aí a Varda, viu? Que Deus abençoe ela com muitos e muitos anos de vida. Que Deus sempre conceda a ela a graça. Tá certo, meu filho? Que Deus abençoe sempre. Um abraço aí. Cadê os meninos também, Marciana? Dá um abraço aí neles, viu, Nilda? Lindo, meu Deus, é uma bênção a gente poder comemorar mais de um ano de vida, né? De Varda, que Deus continue abençoando.
0: Amém, aleluia. Obrigado a dona Vânia do Tacazinho pelas palavras. Obrigado a seu Luciano Góes de Amorim pela belíssima oração. Povo do céu, vamos refletir a palavra de Deus, a palavra do Senhor.

Irmãos queridos, povo santo, povo de Deus, a palavra que eu lhes trago nessa tarde santa, nessa tarde de luz e de paz, se encontra no livro de Salmos, capítulo 111, versículos de 1 a 4. Feliz o homem que teme o Senhor e põe o seu prazer em observar os seus mandamentos. Será poderosa sua descendência na terra, e bendita a raça dos homens retos. Suntuosa riqueza haverá em sua casa, e para sempre durará sua abundância. Como luz se eleva nas trevas para os retos, o homem benfazejo, misericordioso e justo. Palavra do Senhor. Aleluia. Aleluia, glória a Deus, exaltado é o seu santo nome, Senhor. Querido povo de Deus, querido Carlos Roberto, queridas pessoas aqui presentes, três anjos de luz, todos três com a farda do programa. A palavra do Senhor no livro de Salmo, ela vem nos dizer: feliz o homem que teme o Senhor. Não é ter medo de Deus, é temê-lo, amá-lo, obedecê-lo, servi-lo, colocá-lo em primeiro lugar. Colocar o Senhor acima de tudo e de todos. Pois aqui, tudo é uma ilusão, tudo é uma passagem. O homem que teme o Senhor é aquele: não, é hora de eu rezar, então vou rezar. Minha mulher, meus filhos, que aí fiquem, aguardem. Minha vaquinha está com sede, que espere. Meu porquinho está com fome, espere. Eu vou ter 10 minutos com meu Criador. Isso é temer a Deus. O homem que teme o Senhor é aquele que chega, aquela pessoa: ô fulano, tu tá sabendo disso? Não, meu filho, quero saber não. Corta a fofoca, corta o fuxico, corta a mentira. O homem que teme a Deus é aquele que, mesmo na hora do aperreio, do sofrimento, leva aquele machucão, leva aquela decepção, e quando dá vontade de chamar um nome, de dizer um palavrão, de ir para a agressividade, para a violência, ele para, ele respira, ele olha para o céu e ele diz: não, acalma-me, Senhor. Sustenta, segura aquela ira, aquela raiva, aquele ódio. Por causa de Jesus ele segura, porque ele teme o Senhor, porque ele reconhece o poderio, a majestade e a grandeza de um Deus tremendo. Agora, meu filho, agora minha filha, se a gente, quando está com saúde, quando a gente está jovem, bonitinho, bonitinha, com todo respeito, não sente uma dor numa unha, igreja, nem me fale, padre, pastor, não quero saber de nenhum, aí leva a vida da farras, na bebedeira, na imoralidade, na desobediência a Deus, no desrespeito ao seu Criador. Aí quando vem a doença, uma doença sexualmente transmissível, quando vem um CA, quando vem outra doença, aí começa rezem por mim: oh meu Deus, me cura, oh meu Deus, me liberte, oh meu Deus, isso, oh meu Deus, aquilo. Ou quando cai num precipício, se encontra com uma grande decepção, ou cai numa grande armadilha da vida, e cai numa cadeia, em um presídio, aí vem se arrepender, vem chorar lágrima de sangue, e muitas vezes é tarde. E muitas vezes vai dizer: mas Deus não me ama, Deus não me ajuda. Não, filho, Deus te ama tanto, que por Ele te amar, talvez Ele permitiu que isso acontecesse, para você se chegar a Deus. Porque muitos, quando está num bem bom, Deus não existe. Deus não existe para aquela pessoa. O que existe é o dinheirinho, é a farra, é as bebedeiras, é os amiguinhos. Os amiguinhos que correm assim que você precisa, fogem e você se vira sozinho.
Aí em primeiro lugar está meu amigo, está minha amiga, em primeiro lugar está isso e aquilo, em primeiro lugar está meu passeio e Deus deixado de lado. Igreja? Nem quero saber de igreja. Aí quando está com uma doença incurável, quando está em cima de uma cama, aí muitas vezes você vai querer e não vai poder mais, porque já é tarde demais. Deus nosso Senhor, Ele sempre espera filho pelo nosso sim, pela nossa disposição. Mas é preciso que você ame o Senhor e ame logo. Que você o aceite e aceite logo. Não deixe para amanhã, porque amanhã pode ser tarde demais. Pode ser que o amanhã não chegue para você. Quem se garante a noite está vivo? Quem se garante? Faça hoje aquilo que era para amanhã, para depois. Porque não sabemos a que horas, a que momento o Senhor vem tirar a nossa vida. Porque nossa vida é dele. Ele deu, somente Ele pode tirar. Filho querido, filha querida, procura o Senhor enquanto tu podes. Afasta-te daqueles lugares, daqueles prazeres que são momentâneos. Que é tão bom, tão gostoso agora, mas no outro dia tu tá destruído, tu tá endividado, tu tá com ressaca, tu estás sozinho, abandonado, e aqueles que estavam rindo, te abraçando, nem se lembra de você, só no próximo encontro. E se você pagar, filho do céu, procura o Senhor em primeiro lugar, porque aqui tudo passa rápido. Tudo aqui é uma ilusão. Conta-se uma história dita por Dalai Lama de um filho que ele tinha muito amor à mãe e não demonstrava. Era aquele filho que às vezes tinha aquele abraço, aquela vontade daquele abraço. Ah, eu vou dar abraço, nada, eu acho minha mãe chata. Vai lá que eu vou dar um abraço, minha mãe não vai querer. Amanhã eu dou, outro dia eu dou. Chegava o aniversário, hoje eu dou o abraço de minha mãe. Quando chegava na hora, aparecia uma coisa ou outra e... Eu acho que eu não vou não, eu tenho vergonha. Mãe pode brigar comigo, mãe pode não querer. Outro dia eu dou. E aconteceu, meu filho, que esse filho morreu de um acidente. E nunca pôde abraçar a sua mãe. E a mãe ficou com aquele grande tristeza vazio, porque ela esperava sempre aquele abraço. O calor de mãe é tão diferente, é tão puro, é tão divino. E papai, mamãe, a pessoa que nós amamos, mesmo que eles não entendam ou não queiram, mas faz a tua parte, filho, para que tu seja feliz e que o Senhor te abençoe. Eu acho tão interessante, eu aprendo tanto quando eu estou caminhando. A senhora já viu, né, dona Vivi? Está ali no cantinho, tanto faz eu dar ela um pedaço de bolo como uma dose de veneno. É a mesma coisa, porque ela não tem o entendimento. Mas ela olha, aquele olhar fala tudo, aquele olhar de amor, aquele olhar de carinho, aquele... Qualquer pessoa, vocês já viram, vai dar uma comida... Nem dei que é perdido. É eu chegar com aquela coisinha. Vocês já viram? Muitos momentos nós já tivemos juntos. E ali ela come. Que nem ontem. Ela ali sem entender, mas quando viu aquele bolo. É seu. Aquele sorriso, né, Duda? Fala muita coisa. Então, filho, ama teus pais. Ama teus filhos também, abraça. Não tenha vergonha de chegar para seu filho. Nem que seu filho esteja hoje na modinha do mundo, cheio de sotaque, cheio de amostramentozinho, porque o jovem de hoje é cheio de gira, é cheio de coisinhas diferentes da gente, né? Cheio desses vocabulários, desses linguajares de hoje. Mas encare seu filho, encare ele. Pegue no braço dele, se possível for. A força, use sua força. A força não de um homem, mas a força de um pai. Olhe no olho dele e diga: eu amo você. Você é meu filho. Eu te amo. Mesmo que ele não entenda, mesmo que ele fique tirando onda, mas diga para ele, pois um dia ele vai lembrar dessas palavras e ele vai entender. Abençoe seus filhos. Meu filho, Deus te abençoe. Papai te ama.
Você é especial para seu pai. Eu te amo. O Senhor te abençoe e te proteja. Chegue para seu pai e para sua mãe, mesmo que não entenda. Mas diga: mamãe, eu te amo. Você é importante para mim. Abrace, beije, porque o abraço, mãe Silene, uma mulher falou de um abraço seu, a senhora não viu, mas eu mandei o áudio para a senhora. A mulher falou de um abraço seu, que aquele abraço seu valeu por mil palavras. Um abraço, um sorriso, não precisa falar, só o abraçar, o Espírito Santo começa a soltar mensagem no coração daquela pessoa. Amém? Então o programa agora vai dar prosseguimento às 14 horas e 20 minutos com Santa Silene. Fiquem com Deus até sábado, se Deus assim me permitir. Então, Dona Silene, nós temos uma música de Dona Juscelene que pediu oração pela família. Rosenilde Celeste pediu Maria passa na frente às duas. Então agora, Dona Silene, eu passo o comando do programa para a senhora. Um abraço a vocês, fiquem com Deus e até sábado.

Boa tarde, povo de Deus. Boa tarde, Nildo. Boa tarde, J.L. Silva. E boa tarde, minha irmã Vivi. Boa tarde, minha irmã. Sabia que tem mãe chorando nesse momento? Que essa reflete. Vou falar com o tipo, abraço. Te abraçante. E ele tem muito medo desse abraço. Com medo de você expulsá-lo dos braços, dos seus braços. Então vá você, mãe, e abraça teu filho. Talvez ele também esteja precisando desse abraço. Talvez ele também esteja carente desse abraço. Desde 10, 12 anos de idade. Então, você abrace seu filho para que o aconchego dele chegue até você. Que Deus Nosso Senhor te abençoe, te proteja sempre, abençoe cada mãe que está nos ouvindo, abençoe cada filho. E agora eu vou para você, filho. Não tenha medo de abraçar sua mãe. Não tenha medo de abraçar seu pai. Não tenha medo de fazer declarações de amor. Sabe, às vezes você tem 10 filhos. Você faz aquela declaração de amor para meus filhos. Essa declaração vai para meus filhos. Eu te amo, meu filho. Eu te amo, meu filho. Vai dizendo quanto amo teu filho, mãe. Sabe, daqueles 10, pode ter 5, 6 que recuse essa palavra, mas o restante, que já é o suficiente, o restante vai dizer: meu Deus, como eu esperei por esse momento, como eu esperei por essa palavra que minha mãe está dizendo agora. Eu te amo, meu filho. Então, mãe, parta para o abraço, fala para teu filho que te ama. E filho, parta para o abraço, fale para tua mãe, fale para teu pai que o ama. Sabe, eu vou contar uma pequena historinha minha. Quando eu comecei com o entendimento que minha mãe, eu deixo bem claro, eu sempre amei mais meu pai. Era um amor tão lindo que era uma doença dentro de mim. Ainda é, né? Mesmo com esses 19 anos afastado, pois meu pai já está com Deus. Mas mamãe falou: venha cá, filha. Só essa palavra. Por favor, não me ignore. Filha, vem cá. E ali meu coração encheu. Encheu de felicidade e as minhas lágrimas começaram a rolar meu rosto. Eu acho que eu estava tão carente dessa palavra. Filha, vem cá. Eu sei que sou filha. Mas para chamar desse jeito, com aquele carinho: filha, vem cá. E eu me senti super feliz. Então, aproveito hoje, porque do amanhã só quem sabe é Deus. Abrace, beije, ame, se declare hoje, porque amanhã só a Deus pertence. Então, desde já, todos vocês que estão nos ouvindo, eu amo vocês. Gratidão a vocês que estão nos ouvindo. Gratidão a vocês que para o mundo para ouvir uma palavra de Deus através dessa rádio e de outras demais. Deus abençoe, Deus proteja, que haja muita luz, muita paz, muito amor de Jesus. E agora nós vamos para os pedidos. Jusilene, minha amiga Jusilene, né? Ela ofereceu essa música, com certeza, a Lio, né, Lio? Claro, e a toda a Sagrada Família, como Lucia, Luciano, Maria, Vitória, João Faustino. Olha, João, Deus querido, Deus esqueci seu nome, né? João Faustino. E também para o seu filho que mora fora, né? Que Deus abençoe e proteja sempre. Oração pela família. Veja que ela pede oração pela família. Pela família. Ore mais, gente. E mais uma vez eu vou repetir uma palavra de Nildo. Quando o Nildo falou: deixe tudo para lá e vá servir a Deus. Olha, gente, eu vou avisar vocês, eu acho que muita gente sabe, tá tendo terço nos bairros. E não é só um terço, não, já, sabe, gente? Tem a unção do Espírito Santo. Eu digo porque eu já fui, só não fui no Prateado, mas no bairro São José participei, no José Campeiro Salviano estou participando. É muita unção do Espírito Santo, gente. Deixe tudo para lá, porque eu deixo. Eu deixo marido, gato, cachorro, burguesa, tudo, minha casa, para seguir a Deus. É um momento único. Aproveite. E hoje tem a Missa da Graça. Amanhã tem a missa no bairro José Campeiro Salviano, 7:30 da noite. Hoje, 7:30 da noite na igreja. E amanhã, José Campeiro Salviano,
a missa com o padre. Então vá, siga a palavra de Deus, que é muito importante. Louvado seja nosso Senhor Jesus Cristo, para sempre seja louvado. Então vamos ouvir a pedido de Juscelene, lá no bairro São José, oração pela família. E Rosenilda da Veneza pediu Maria Passa à Frente, que eu também quero oferecer a... me lembra aí teu nome? Esqueci. Ele é uma gordinha. Você vai lembrar agora. Ele é uma gordinha que mora lá na Rua do Coentro. Quem é? Celeste. Celeste, essa é pra você. Maria Passa à Frente, mãe, e pisa na cabeça da serpente. Dona Zumira no Parque de Vaquejada. Essa também vai pra senhora, Heraldo e Quiterinha. Escutem aí.

0: Muito bom dia, cidade. Bom dia, Pedra. Começando o nosso programa Conexão Total. Aqui na sua rádio Pedra FM, a mais ouvida ali em audiência. Hoje, domingo 24 de maio de 2026. Bom início de semana para você. Bom dia! Bom dia, Jau.
1: Bom dia, Ailton. Bom dia você que está nos ouvindo pela Pedra FM, pelo programa Conexão Total. E hoje temos visita aqui nos nossos estúdios. Ele daqui a pouquinho vai falar aqui conosco de suas experiências, de sua vivência dentro da cultura popular, né? Então, bom dia aí a você que está nos ouvindo.
0: Com certeza, com certeza.

0: o da rádio, um cara legal, o velho indiano. Pra mim é nota 10, o velho indiano. Sempre tem ganhado uns presentes aqui dessa rádio, através do velho indiano, que eles fazem umas programação em homenagem nos dias das culturas e nos dias, outros dias também. Então a gente incentiva ao povo que sempre vem à rádio a se apresentar o que sabe. Que a gente só faz o que sabe. O que não sabe, a gente deixa para os outros fazer, né? Muito obrigado, Ailton. E alegrando também que hoje eu estou com minha família aí em casa, que veio de São Paulo.
1: Legal.
0: Tá me escutando vocês falar. É o Dejaí, meu cunhado. A Leda, que é minha irmã. A Cicinha, que é minha irmã. E a Teté, que é uma grande menina, figura bonita. E vive lá em Campinas, né? Sempre vem aqui de ano em ano me visitar. É um prazer que a gente tem com essa família maravilhosa, que é a família do Ferreira e do Monteiro. Eu agradeço por estar em casa. Uns passam 8 dias, outros passam 15, outros passam 1 mês. E a casa minha, as portas estão abertas para meus amigos e minha família. É um prazer imenso, viu? Muito obrigado, Ailton. Muito obrigado, Gel. E a todos que estão escutando.
2: Muito bem, vamos lá.
3: E vamos de quê? Vamos de quê aí de forró, é?
1: É isso aí.
3: De animação, né? Paulo gosta de um forrozinho bom.
1: Mas animação igual a de Paulo Ferraz, meu amigo. Olha, não tem festa que fique triste com Paulo. É tanto que dia 12 de junho, vamos preparar aí, Paulo, uma grande apresentação. Paulo Ferraz lá no Luau Junino, né? Daqui a pouquinho a gente vai conversar mais um pouco, mas já vamos começar aqui engatilhando. Deixa eu ver aqui.
2: Vai lá, vai lá.
1: Pra animar mais nossa manhã, ele gosta muito. Vamos começar com o artista preferido de Paulo Ferraz, né, Paulo? Gosta muito de Jackson do Pandeiro, né?
0: Tá, Mané Gardino.
1: Olha, mano, é bom. Mané Gardino. Vamos trazer pra cá, ficar. Mano. Ô, gente, cadê? Tem aqui. Agora vai.

Isso, Raimundinho, segura o fora, meu filho. É, aqui é só na base do chinelo. Isso vai até o dia amanhecer nessa avisada. Vixe, nossa, parece até limoeiro.

0: Nossa senhora.
1: Olha, Otrop, se é de Ludo Gere que tu vai falar, desembucha logo, homem, vai.
0: Naquele dia que ele falou a senhora que ia pra Campina Grande, ele foi pro forró do Caruá.
1: Vixe, não me diz uma coisa dessa.
2: Peguei, só assim eu sabia que tu era xelé.

0: Muito bem, na melhor da cidade, 10 horas 15 minutos, 10 e 15, do nosso programa Conexão Total, uma realização Ponto de Cultura COCUP, Coletivo Cultural da Pedra. E olha só, um abraço você, ouvinte, na Rua Nova, Rua do Campo, Beira 1, Beira 2, bairro São José, você aí no Prateado, na Loja da Raposa, nossa amiga Lucinha, também toda a família de Paulo Ferraz está curtindo. Daqui a pouquinho o Paulo vai soltar aqui a voz, está preparando aqui a voz para cantar umas toadas, uns versos, umas rimas, umas puxadas de Jax do Pandeiro e muito mais. Também assim, já fazendo um convite para você no dia 12 de junho participar com a gente do Luau Junino lá no Recanto Matuto.
1: E aproveitando a deixa aí, Ailton, que você está anunciando, né, o nosso próximo Luau, Luau do Dia dos Namorados, né, no dia 12, eu quero dizer a você que está nos ouvindo pela Rádio Pedra FM, convide seus familiares, seus amigos, seus vizinhos, vá pra lá, você não vai pagar nada, nem um centavo. Lá vai ter cerveja e cachaça pra quem gosta, tem refrigerante pra menino, tem pipoca, tem chiclete. Você não paga nada, lá você não vai pagar nada. O que a gente quer é a sua presença pra você poder ouvir um forró bom, autêntico. Um forró autêntico, um forró de raiz. O forró de sanfona, zabumba e triângulo, né? Com música boa, com música que não é nojenta, né? Que a gente hoje escuta música nojenta. É o Nós que queremos o que é bom, o que é do Nordeste, né? O repertório de Luiz Gonzaga, de Jackson Pandeiro, de Dominguinhos, do Trio Nordestino, coisa boa. Então, fica aí o convite, lembrando mais uma vez, você não vai pagar nada, é no meio do terreiro lá.
0: Isso.
1: Né? Então, sinta-se à vontade para estar conosco lá.
0: O evento lá é gratuito, pessoal. Gratuito, gratuito. Só é chegar, trazer sua alegria, sua energia e participar com a gente do Luau Junino. Teremos a Barraquinha do Beijo, né? Também o Correio Elegante. Vamos ter quadrilha junina matuta. Você vai pegar a sua dama, seu cavaleiro, vai dançar com a gente. Uma quadrilha autêntica, matuta. O famoso Alavantu Anarriê, Cego Passeio, Caminho da Roça.
1: Namorei, casei.
0: E assim, e mais, é dia 12 de junho, né?
1: É.
0: Vai que acontece mesmo um casamento, hein? Hein, Paulo? Não, Paulo já é casado, né?
2: É. Paulo é casado, nem tem direito de casar mais. Que é a mulher que eu arrumei, eu amo ela. Isso é um prazer que eu dou pra ela. Todo canto que eu vou, o povo pergunta por ela. Só que ela é uma mulher da casa dela, da cozinha. Ali eu chego com meus amigos, faço meus eventos, tem uma barraquinha lá, nós tomamos um caldo de cana, quando tem um pé de galinha nós come, quando tem um pirão nós come, então assim a gente vai levando na vida, né?
0: Um abraço
2: a
0: nossa amiga Lucinha.
2: Sempre é cheia de gente, a minha casa não falta ninguém, tá? E aí, pra dizer, quando ele era menino, entrava por o fundo da casa dele, saía na minha casa, nunca faltou nada.
0: Verdade.
2: Não tinha aquele recurso que os outros têm, mas tem o coração de Deus, né? O coração de Deus é que é importante. Essa semana, Ailton, eu fiz um evento com as criançadas. Levei 12 crianças lá pro terreno de Regina, barri o pé de caju, fiz balanço, dei comer a eles. E eles, quando me veem, quando é que vai ter outro? A coisa mais bonita do mundo que eu faço ali na Laje da Raposa é a festa das crianças. E as crianças tudo gostam de eu. E quem não gosta de criança, né? Porque criança é uma parte de Deus. Que não ofenda ninguém, criança, né? Então por aí eu começo, Ailton. Todo ano eu fazia um pau de sebo lá em casa, fazia uma burrinca, você é testemunha disso aí, fazia aquelas quadrilhas com você que era menino devagarzinho ali, subindo e descendo. A minha casa tem mais um espaço e um coração tão bom ao povo que chega, que ninguém vê cara feia nenhum, só vê alegria, né? Mesmo assim, muito obrigado. E essas reportagens vai pro Recanto Matuto também, que o começo ali começou com nós.
1: Isso.
2: Enfrentando, andando. Aí eu chamava eu ia para Antaílto, nós começamos com aquelas coisas mais fracas. Hoje o Recanto Matuto vem várias gente de Aicoveiro, que nós já tivemos lá em Aicoveiro duas vezes, eu fui três. E Pesqueira, Paraíba, nós fomos três vezes. E nós estamos por aí, para ir para qualquer canto. Se você chamar eu, eu estou à disposição. Incentivo, na cidade que eu vou. Hoje nós temos a Rádio da Pedra em São Paulo, em Monte Carlo, Zé Zito Monte Carlo, que é um grande amigo meu, quando vem lá para casa, só as pedras lá em casa. Então, é um grande amigo, é um prazer, Zé Zito está escutando também o programa da gente também lá. O Jorge Vitorino, que é aquela figura que brinca muito mais eu, ele acaba com eu, mas no mesmo tanto bota eu lá em cima, né? O Jorge Vitorino, para mim, ele é tudo na vida, é um irmão. Que nem ele fala na reportagem da vez, fala que eu sou um irmão, sou um pai e nós estamos juntos e misturados. E Zé Guda, meu irmão também, que é uma grande figura, mora lá no Prateado, casou com uma mulher decente, uma mulher educada, Eliane, né? Então, eu mando esse abraço para meu irmão e minha família. Tem um filho hoje completando 41 anos em São Paulo, mandou uma foto para mim bem cedo. E eu quero que aí eu bote a música do Nonato de parabéns para eles.
1: Com certeza. Então, vamos mandar um abraço aí para Jorge, né? Para Zezito, Manos Clara, né? Vamos lá, vamos escolher uma música aí para Jorge e para Zezito. Daqui a pouquinho nós cantamos a música do Nonato em homenagem aí aos parabéns do filho de Paulo Ferraz. Vamos lá.
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0: Muito bem, 10 horas 25 minutos, 10h25. E essa música agora vai especialmente nosso amigo Paulo Sérgio. Nosso amigo Sérgio, lá em São Paulo, aniversariante do dia, né? É isso, Paulo?
1: É, ele hoje completa 41 anos. Um grande filho que eu tenho, nunca me deu trabalho em nada. Ele usa o que eu uso, ele trabalha de dia a noite para manter a família dele, que já tem filho, já tem neto também. E eu já sou avô e bisavô, né?
0: Tá, então, poxa,
1: eu sou um cara que eu tenho história, sabe?
0: Com
1: eu
0: certeza.
1: Tenho história aqui na pedra, de gente mais velha do que eu. Já tive muito evento com o seu lá na Grande Pujuca, que nem você sabe que eu tenho um documentário lá na minha casa, um certificado do vaqueiro animador da Pujuca. Eu digo isso próprio que eu tenho lá em casa gravado lá. Então, eu fui jucando da pedra dos mais velhos, conheci o Claudio Ferraz com o Tarcísio Brito, Roberto Brito, e o filho do seu André, seu Toninho, conheceu, já negociou comigo também. E eu lá recebi esse diploma como vaqueiro animador na Pujuca, município de Aico Verde. Então tem história para contar, não só com vocês, que nós começamos agora há pouco, mas como eu tenho lá de fora do Paraná e de São Paulo, que eu cansei, tem um negócio gravado lá, eu com o Tonhão lá, e nós gravamos, ele pediu aí eu para gravar um negócio comigo e eu gravei com o Tonhão. E aqui em Tupanatinga, fui para uma rota de samba lá na beira do Rio, de São Francisco lá, e gravei com um rapaz lá, e perguntou se eu queria cantar. Eu digo, eu não vou cantar hoje não, porque eu tô com a garganta meio inchada, mas eu tô presenteando vocês. E ele falou muito em meu nome, gostou muito dele, é um grande artista, casado com a sobrinha da minha mulher, é um grande poeta, é um grande artista, e deu muito valor a ele.
0: Muito bem. Mandar agora aí para nosso amigo Sérgio, lá em São Paulo, Nonato.

0: Olha, a conversa aqui tá boa, viu? Hein, Jão? A conversa agora melhorou. Ah, vou virar sanfoneiro também, Paulo. Quero nem saber. Nesse momento quero ganhar uma galinha também, Paulo. Gente, agora vamos chamar aqui nosso amigo Paulo Ferraz. Ele vai fazer umas apresentações para vocês. Vai cantar, vai cantar verso, aboio, toada. O momento agora é do senhor, Paulo Ferraz. E ó, escuta só. Isso vai ser uma palinha, um bom pouco do que vai ter lá no Luau, viu?
1: Muito obrigado.
0: Vai lá, Paulo, é com o senhor aí.
1: Olha, eu vou agradecer a Ailton, a Gel e a todos os ouvintes que estão me escutando nesse momento, que eu já falei nessa rádio. Os ouvintes sempre mandam eu vir falar aqui nessa rádio, porque eu não tenho medo de falar, eu não tenho estudo, mas não tenho medo de falar a verdade. A verdade dói, dói, mas tem que falar. Olha, pra mim tem vários poetas bons aqui na Cidade da Pedra, que hoje está cheio de poeta aqui na Pedra, que faz junto comigo. Não vou falar dos poetas novos nem dos poetas velhos, mas para mim, em primeiro lugar, que eu conheci, foi evento dele, participei com ele, tem foto com ele, para mim foi seu Edidi. E então eu vou lá camar um verso de seu Edidi. Assim, se o amigo permitir, eu vou fazer esse verso de seu Edidi.

do sertão que vive criando gado. Alguns amigos eu divulgo, no futuro você julgue um vaqueiro do passado. Oiê, certo, seu é? Seu é cantava muito verso nas pegas de boi, foi um grande poeta, muito evento seu é, assisti lá na Pujuca, e foi um homem muito poeta. Então na Cidade da Pedra tem muito poeta, mas que nem seu é, pra mim ele estava em primeiro lugar. Tudo tem que ter um primeiro, né? Então, vou cantar outro verso dele, porque em todo canto que eu tô, é aqui, é em São Paulo, é no outro canto, na Paraíba, eu lamento a morte de seu Hé, porque foi um grande parceiro de viagem, junto com ele, vaqueiro, tudo. Eu sei de umas histórias de seu Hé, mas eu não vou contar nem um quarto. Porque seu é, foi um homem que deixou história, deixou um legado muito bom na pedra. Então, é por isso que eu apresento seu é, os filhos dele ficam de vez em quando, doutor Ezra, e outros, gosta que quando eu lamento essas coisas do seu é, porque ele também, com o que tem lá em Aicoeiro, que é guarda lá do presídio, ele diz: Paulo, um dia eu vou pegar uma fita, que esse tempo era fita, e tu vai gravar umas músicas de Jaco do Pandeiro, porque eu sou fã de Jaco do Pandeiro. E não deu tempo nós gravar, porque eu era mais novo, parti para São Paulo, passei um bocado de tempo lá, não deu tempo. Mas não tem oportunidade para a pessoa, quando quer fazer as coisas, fazer. E agradeço muito, porque é uma família de gente boa, porque fala comigo bem, trata eu bem, os meninos Dona Ednei, que Dona Ednei é cunhada do seu é. Então eu presto muito isso a Sérgio, a um filho de Dona Ednei, que são as pessoas que foram criadas comigo. Então é um prazer de conhecer essas famílias que foram criadas comigo e fazer essas homenagens para seu é, porque a homenagem do seu é para a gente estar vivo, porque foi uma pessoa que, além de eu conhecer seu é, eu andei muito canto mais seu é. Por sinal, tem uma foto lá em casa, tem seu é junto, mas eu e Didi, entendeu? E a gente escutava o que ele estava falando. Por escutar o que ele estava falando, eu ficava calado, porque tem uma pessoa falar e outra ficar escutando a palavra dele. E ele começou as coisas dele por aí em Pujuca. E por aí em Pujuca ele é muito aplaudido pelos britos mais velhos lá, e os mais novos também comentaram tudo do seu é, tem lá em Pujuca. E eu ganhei um certificado do vaqueiro animador, e naquele tempo não tinha carro, não andava de cavalo. Eu ia aqui pro Mimoso, por todo canto eu ia. E eu sou um cara representante dos vaqueiros da pedra. Eu sou representante dos vaqueiros da pedra, do mais novo ao mais velho, que quando eu não tô na pega de boi, cadê Paulo Ferraz? Cadê Paulo Ferraz que não veio? Então eu me apresento, converso com o seu é. E vou cantar outro.

0: sabe, é aí que você sabe quanto custa a solidão, poeta. Certo, oh,
1: oh. Eita, muito bem. Agora, puxa uma canção, Paulo, agora. Uma cançãozinha.
0: A canção eu sou meio fraco.
1: Uma música de Jacques do Pandeiro.
0: Vou cantar uma musiquinha de Jacques do Pandeiro aqui, que pouca gente sabe, viu? Pouca gente sabe dessa música de Jacques do Pandeiro, que as coisas boas, eles engavetam. É que nem um processo. Engaveta. Que as músicas de primeiro tinha letra. Letra ia longe, né? E Jacques foi o rei do rojão. E eu sentei na bandeira por causa do meu pai. Meu pai tocava sanfona e puxava aquela musiquinha de Jacques na sanfona. E eu aprendi, não, todas não. Mas algum erro que eu der, porque passa num sentido, mas eu vou imitar um pouquinho, né? E vou cantar a música de Jacques agora. É. 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É devagarzinho, assim, mas eu aprendi.
2: Vamos ouvir com o Jacques do Pandeiro, né? Sina de cigarra. Canta aí, bota aí. Paulo cantou. Agora a gente vai ouvir com o próprio Jacques cantando para o pessoal entender melhor a essência. Isso, a essência e a letra, né, da composição de Jacques, né, do que Jacques gostava de cantar, gostava de fazer. Do coco, né, da embolada.
0: Simples.
2: Sina de cigarra, Jacques do Pandeiro. Aí a gente são as letras pura, né?
0: Pura.
2: Pura, boa.
0: Feita, né,
2: das
0: hora.
2: Pessoas entenderem isso, o que é o Nordeste. Tá pronto aí? Vamos lá? Então vamos ouvir aí Sina de Cigarra com Jacques do Pandeiro.

0: E o forró tá bom demais no programa Conexão Total, com a realização Ponto de Cultura COCUP, Coletivo Cultural da Pedra. E vem aí dia 12 de junho, lá no Recanto Matuto, Luau Junino. 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E Paulo, puxa mais uma toada aí pra gente entrar no clima. Puxa.
1: Da minha autoria. Ei, oi, ai, se eu pudesse falar, contava meu sofrimento, mas como não posso falar, e a natureza não mente, saudade morre e não mata, mas adoece um vivente, mas adoece um vivente.
0: Tá valendo demais, ó.
2: Mata.
0: Como é, Paulo?
1: A doença não vivente. A de morre e não mata, mas a doença não vivente.
2: É isso aí. É,
0: quem...
1: Tem outra.
0: Tem aquele negócio, ninguém morreu de
1: agora
0: saudade,
1: vou,
0: né?
1: Vou cantar uma toada que eu faço muita homenagem para os dias que as pessoas partem para o outro mundo. Aí chamo eu, uma filha de Moacir de Brito, chamo eu, Fernanda, e outros, no enterro de seu Zé Grosso, eu, Malbiratã, cantei uma toada de despedida, que é uma toada que eu gravei com meu pai, na época eu era novo, 10 anos de idade, eu fazia uma primeira e ele fazia a segunda, meu pai. Então, assim, eu vou cantar essa toada, que quase ninguém sabe dessa toada. Essa toada fala muito de Jesus Cristo. Então, eu vou cantar ela, viu? É curtinha, mas serve.

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0: 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Essa toada é uma toada que relata, que não é uma reza, né? É uma reza, pode dizer, e fala muito de Deus.
1: Vamos mandar um alô, aí para a professora Marilene, lá no bairro Zé Campelo Salviano, para Aninha Pariori, que a gente ainda nem, né, não cumprimentou eles ainda, para você aí do bairro do Prateado, Alto da Boa Vista, para nossa amiga lá da Veneza, né, Alzira, né? Então, estamos aí, contamos com a participação de vocês lá no dia 12, lá no Recanto Matuto, para a gente poder se confraternizar com um bom forró do São João.
2: Muito bem, verdade. E também mandar um abraço à nossa amiga Alzira, né? Alzira lá na Veneza, e todas as mulheres, né? Que agora já vamos criar um grupo de dança Siriri da Veneza. Né?
1: Muito bem.
2: A turma lá da associação vai se organizar. Vamos marcar um dia. Atenção, Alzira. Veja aí com as amigas para a gente marcar esse dia, beleza?
0: Olha, vou mandar um alô aqui para as amigas que eu tenho lá em Pesqueira. Grandes amigas minhas, filha de um amigo Bai da Serra. Todo mundo conhece ele, Bai. Foi sanfoneiro. Hoje está numa idade meio avançada. Não pode mais estar saindo de casa. Mas as filhas dele são as potências. Elas diziam assim sempre para mim: ô Paulo, eu só queria ver um dia que tu fosse pro Recanto Matuto pra eu ir tudo, nós e mais vocês. Umas grandes figuras, moraram aqui na Pedra, tem uns filhos, umas irmãs dele que é maestro, Eduardo, que tem uma loja lá em Pesqueira. Grande maestro Eduardo, um abraço para eles lá em Pesqueira, Gracinha, as filhas dela, de Gracinha, a toda a família de Bai, que mora lá em Pesqueira. Então, tem gente que é músico também, que nem aí sabe que o Cid Bai tem um maestro, que é Eduardo, é grande de uma loja lá. E esses homens, eu já cantei com eles também, lá no sítio do Azevém.
2: Isso, isso. É Eduardo dos Teclados, lá da cidade de Pesqueira.
0: É.
2: Vamos de mais música, voltamos daqui a pouquinho.

0: Vou mandar um abraço também para toda a turma que me conhece aqui na Pedra, como Paulo Ferraz. Meu nome é Paulo Ferraz mesmo, que não tem outro Paulo Ferraz, porque é apelido, né? Mas meu nome certo mesmo é Paulo Monteiro Ferreira, eu não tenho nada com Ferraz. Mas através de acompanhar a Mané do Peixe, que é do Ferraz, aí a Genô disse, bota Ferraz, final da Genô do Zenoco, bota Ferraz, que Ferraz dá certo nosso pesqueiro. Então, eu, na festa de Mané do Peixe, eu não cantava, que era meu irmão que cantava, mas eu estava dentro dançando, que é o que eu gosto, é de dançar mesmo, com a perna aleijada mesmo, eu manco de um lado e acerto do outro, e acerto do outro, né? E as meninas gostam de dançar, mas eu, elas me chamam para dançar, porque minha dança é diferente da dos outros. Eu não gosto do forró assim, estilizado, essas coisas, não é comigo. Agora o chachado, esse forró manejado é comigo mesmo, forró pé de serra é comigo mesmo. Eu sou fã do pé de serra, porque o pé de serra traz uma remoção pra gente que tem aquela idade. E primeiro um sanfoneiro começar a tocar numa festa de casamento, 7 horas da noite e para 7 do dia. Hoje as bandas boas tocam 1 hora e meia, leva o dinheiro da cidade, que tá criando até uma lei aí, que vão empatar isso, viu? Já em Belo Jardim, já viu o prefeito lá falando que o dinheiro que tem que gastar com banda boa, muito dinheiro, bota uma banda da cidade mais fraca e não leva o dinheiro todo, né? E leva o dinheiro todo das bandas boas. Aí fica faltando as outras coisas. Por isso que muito prefeito leva o nome de quê? Lavagem de dinheiro, né? E hoje não existe, não está existindo isso. Tem banda boa aqui na Pedra, que nem o Curel, que nem outros e outros, que canta, dá valor a meus pacientes também, meus clientes também, que eu gosto muito de Curel também, nas bandas. Se ele não gosta de ir para tocar num canto, tudo bem, mas ele se apresenta muito bem onde ele está tocando, tá entendendo? Eu sou fã de Curel também, filho da terra.
1: Muito bem, gente, 11 horas, 2 minutos, o tempo passa muito rápido. Vamos ficando por aqui. Semana que vem estaremos de volta, se Deus quiser, aqui no programa Conexão Total, um programa do Ponto de Cultura COCUP, Coletivo Cultural da Pedra. E fica aí o nosso convite para você. Dia 12 de junho tem o nosso Luau Junino lá no Recanto Matuto.
2: Uma coisa eu tenho certeza, né? Uma coisa eu tenho certeza. Quem vai se apaixona. Quem vai a primeira vez não deixa de ir. Pode faltar um, mas no próximo tá lá. Por quê? São bem recebidos, são bem tratados. Vai saber se divertir. Nós nunca tivemos um problema lá, né? Porque é um ambiente totalmente familiar. Quem vai, vai com a família, leva os filhos. Vão, de fato, se divertir. Vão lá, o ano passado... Foi no São Pedro, né? O ano passado, da gente debaixo de chuva, aquele pessoal da quadrilha de São Domingo, as meninas dançando descalço na lama, Paulo lá com as botas dele lá, dentro das lamas, tangendo a lama com os pés.

0: de todo jeito, mas eu ainda não vi uma turma animada como vocês, porque vocês não param, né? Se tiver sem chover, vocês estão dentro. Se tiver chovendo, tá dentro do mesmo jeito. E o que vale para nós é justamente isso, né? A essência do verdadeiro forró, a essência da música boa, né? Tem pessoas que acham ruim, né? Tem artista que acha ruim quando a gente diz, a gente prioriza a sanfona, a zabumba e o triângulo, o bom forró. Então, se você gosta disso aí, sinta-se à vontade. A gente nunca diz não a ninguém, né? Mas o que a gente tem essa exigência por quê? Porque se a gente busca o verdadeiro forró, o forró raiz, a gente tem que seguir o padrão do que aquilo ali pede. Não quer dizer que a gente não goste das bandas estilizadas, mas lá dentro do Recanto Batuto, o que a gente pede de repertório é que seja Gonzaga, Jacques do Pandeiro, Dominguinho, Santana, né? Coisa que retrate o bom forró e a boa cultura nordestina. Então, fica aí o nosso abraço para você que está nos ouvindo. Paulo vai dar o seu, né, fazer o seu encerramento. Mas fica aí o convite mais uma vez. Deus abençoe vocês e eu passo a palavra para Paulo.
1: Esse grande sanfoneiro que o amigo está falando, o pé de Greia, mas ele é, o nome dele é Inácio. Eu me encontro com ele em Ai Corrida, outro dia estava dizendo, Inácio, quanto tu toca um aniversário? Ele disse, pra quem é? E não, eu só estou perguntando por quanto você toca um aniversário. Ele brincando comigo, cheguei até a cantar umas musiquinhas lá, não com ele, com outro sofoneiro lá, no Secora. Aí ele disse, não, pra você, quando ele partir, pra você eu vou até de graça. Eu digo, não, mas não é pra eu não, é pra todo mundo. Aí ele disse, rapaz, a gente se ajeita. Aí é um grande amigo meu, já tocou duas vezes lá em casa, tanto ele como o Didi, grande sanfoneiro aqui na região, Didi, lá de Venturosa. Tem uma lembrança do Didi tocando sanfone em todo canto. Teve até compondo com o seu a gravação do seu tudo Didi teve. Então é um prazer conhecer esse sanfoneiro. E nós em casa não falta gente para dançar também no dia da minha brincadeira. Inclusive, eu só faço aniversário de 10 em 10 anos. Se Deus me der os 70, eu vou fazer um aniversário e vou convidar meus amigos, né? Tá tudo convidado. Obrigado, tchau. Um abraço de Paulo Monteiro Ferreira, conhecido como Paulo Ferraz, da cidade da Pedra. Todo mundo conhece Paulo Ferraz, do pequeno ao maior.
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0: Estamos chegando!
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0: Ô, compadre, comadre, estamos chegando aqui no Clube do Caipirão, defendendo as tradições culturais de nossa terra com grandes sucessos do nosso cancioneiro. Muita música, alegria pra você, que é o melhor ouvinte do mundo. Vamos que vamos!
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0: A sonoplastia do meu irmão companheiro Zé Luquinha, assessoria e produção da Dona Juju. Juntos nós vamos reviver um passado tão vivo e presente na história e na memória de cada um de nós amantes da música sertaneja. Com a proteção de Deus, estamos chegando!

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1: Aí, ó, pra abrir com chave de ouro, nosso Clube do Caipirão, com Vieira e Vieirinha. Chora, morena, chora.
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1: Opa, que maravilha, mais uma vez, seja muito bem-vindo, compadre, bem-vinda, compadre, ao nosso Clube do Caipirão, edição especial sempre junto com você. A Juju já foi ajeitar um cafezinho pra nós, o Luquinha tá ali separando mais umas modas, e nós vamos juntos, recordando os grandes momentos da nossa música sertaneja, e a moda por aqui não para.
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1: Aqui a moda não para, é uma na sequência da outra. Toca mais uma, companheiro.

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2: E o nosso Clube do Caipirão está no ar desde 2008, defendendo a viola, a cultura, as tradições de nossa terra, sempre mantendo firme o melhor do nosso cancioneiro rural e da música tradicional, trazendo desde as raridades, as pioneiras da nossa canção, até mesmo as músicas mais novas, mas sempre dentro do estilão do sertanejo raiz, tradicional e romântico. 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
2: Já, já tem mais moda.
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2: E agora vamos com o Momento Saúde com Edelson Moura.
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8: É o Clube do Caipirão, defendendo a viola caipira, as tradições de nossa terra. Bom dia pra você que tá chegando agora, você que já vem com a gente, seja muito bem-vindo. Tem muita moda boa pra gente ouvir.
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8: Vamos ouvir Minha Paixão com Roberto e Meirinho.

com uma seleção musical escolhida a dedo pra você. Você que ajuda a fazer a programação, participando com a gente. Como é bom estar contigo neste programa tão especial. E o próximo sucesso já vem chegando.

0: não cai aqui, não.
1: Ô, senhor, não vai levantar aí, não?
0: Tá na hora de levantar, compadre, comadre. Fica enrolando, não.
2: Acorda! Ô! Acorda,
0: animal! Que beleza, você que está acompanhando a gente pelo rádio, pela internet. Muito obrigado pela sua companhia. Ainda tem muita moda boa pra gente ouvir. Fique ligado, porque eu vou ali e já volto.
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0: Vamos com o momento Saúde com Beleza com Edelson Moura.
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4: Já estamos de volta com o Clube do Caipirão, maior programa sertanejo raiz do rádio.
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4: E agora vamos ouvir com Roberto e Meirinho, Lagoa.

0: Fora de base, hein? E essa?
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0: Essas músicas tem no pendrive do Clube do Caipirão. 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
0: Aí, se você acha que já ouviu tudo, lembra dessa moda aqui, ó.

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1: Muito bem, vamos agora com o Momento Saúde com Edelson Moura.
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6: Ó, nós outra vez aqui defendendo a viola caipira, as tradições de nossa terra, aqui no Clube do Caipirão é só modão.
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6: É muita moda, pouca prosa. Toca mais uma, caboclo.

0: Clube do Caipirão. Aqui só toca modão. Grande sucesso, a gente ouviu. Ainda tem muita música boa pra gente curtir.
1: Pode vocês tudo.
0: E tá na hora de tomar aquele cafezão cabeceira, adoçado com rapadura que a dona Juju fez pra gente. Um golinho só, Juju. Aí, ó, cafezinho bom demais. Vamos dar uma talagada no café pra ouvir modão.
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1: Sempre digo aqui, só toca sucesso. Curtiu a música que a gente ouviu? Ainda tem muita moda boa pra gente curtir. Aqui é muita moda, pouca prosa, pouca conversa. E o próximo sucesso já vem chegando.

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1: Uma pausa para o break, eu vou ali e já volto.
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1: E agora vamos com o Momento Saúde com Edelson Moura.
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15: Como é bom estar contigo em mais um amanhecer do nosso interior, aqui no Clube do Caipirão, abrindo o baú da música sertaneja.
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15: Toca mais uma, companheiro.

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2: Muito bem, agora eu quero convidar você para curtir a nossa página no Facebook, Clube do Caipirão. Também siga a gente no Instagram, no Clube do Caipirão, canal do YouTube, se inscreva, ative o sininho e receba as notificações. Sempre a gente tá postando umas novidades lá, beleza?
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2: Vamos ouvir mais um modão? Presta atenção na letra dessa moda.

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1: Tá na hora de levantar, compadre. Acorda, Zé.
2: Acorda, Zé. Acorda, Zé. Dá mais fogo, Zé. Mais chumbo. Mais chumbo quente, Zé.
1: E ó, se liga na programação, porque está sendo preparada uma seleção que eu vou falar a verdade, hein? É de arrepiar.
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1: Saúde e bem-estar. Vamos com o momento Saúde com Beleza com Edelson Moura.
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6: É o Clube do Caipirão pelo rádio, pela internet. 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
6: Vamos recordar mais um sucesso?

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1: As pessoas me perguntam: ô, Caipirão, não tem como você gravar pra mim essas modas que você toca aí no programa? Ó, a gente tem um pendrive de modão do Clube do Caipirão com esses sucessos que você ouve aqui no programa, pra você ouvir na hora que quiser. Tem também um link pra você baixar aí no computador. Manda mensagem no WhatsApp, código de área 18 996431387, DDD 18 996431387, pendrive de modão do Clube do Caipirão 18 996431387.
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1: Ó, que modão ajeitado.

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1: Aí sim é sucesso e tem muita música boa pra gente ouvir aqui na programação. E aí, tá gostando? Espero que sim. O próximo sucesso é de arrepiar. Vamos ouvir?

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1: Bem, meus amigos, chegamos ao final de mais uma edição do nosso Clube do Caipirão, agradecendo você pelo carinho da sua companhia, da sua audiência. Fique com Deus, com ele também fluindo. Até mais.
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2: Olá, como você tá? Tudo bem? Começa agora o programa Roberto Carlos e Companhia aqui pela sua melhor sintonia. Já sabe, né? Do ladinho de Caio Bia Ipsen, te fazendo companhia por uma hora, trazendo as melhores do Roberto Carlos e amigos. Você que tá aqui pela primeira vez, seja bem-vindo, seja bem-vinda. Tem uma hora de músicas aí do Roberto Carlos pra você. De vez em quando notícias, curiosidades, lançamentos, datas de shows e muito mais. E pra começar hoje tem Arrasta Uma Cadeira.

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0: Fechando o nosso bloco, agora eu vou lá para um rápido break e já volto.
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2: Já estamos de volta com mais um bloco do Roberto Carlos e Companhia por aqui, com muita música boa, né? Relembrando músicas que fazia um tempão que você não ouvia na rádio, com certeza. E agora vamos com Coisas do Coração.

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0: Fechando o nosso bloco, agora eu vou lá para um rápido breakzinho e já volto.
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4: Já estamos de volta com mais um bloco do Roberto Carlos e Companhia por aqui, com muita música boa, né? Trazendo músicas aí lá do comecinho da carreira até os dias atuais. E agora vamos com Evidências, regravação aí da música clássica, né? Do Chitãozinho e Chororó.

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2: Fechando o nosso bloco, agora eu vou lá para um rápido break e daqui a pouquinho tem mais.
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2: Já estamos de volta com o nosso último bloco de hoje do Roberto Carlos e Companhia. E por aqui, além daquelas desde o comecinho da carreira, você ouve vários duetos também, né? Agora vamos ouvir o Roberto Carlos com a Simone, com a música É Tão Lindo.

0: ter um amigo, né?
1: É maravilhoso. Mesmo que ele tenha bigodes de foca e até um nariz de tamanduá.
0: Tu orelhas de camelo, tio, lembra?
1: Orelhas de camelo?
0: É, tio.
1: É mesmo, orelhas de camelo. Mas é um amigo, não é?
0: É.
1: Então não se deve mudar.
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2: Ah, como é bom chegar, como é bom chegar em mais uma edição, como é bom estar aqui. Presente, conversando, falando para todo o Brasil, através desse microfone, comunicando com você aí que esteja do outro lado, nos ouvindo, me dando esse privilégio de ouvir o programa, de ouvir Sertanejo Bom. Tá preparado? Só as melhores? Então aumente seu volume, o programa Sertão Saudade tá no ar.

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0: Aí o sucesso de Paulo e Paulino, ponto final aqui no programa Sertão Saudade. Já já eu tô de volta.
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7: 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Já estamos de volta. Olha eles, Zezé de Camargo e Luciano. Grande sucesso, Dou a Vida por um Beijo. Olha o nome da música. Vamos ouvir?

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0: Pitãozinho e Chororó, evidências aqui no programa Sertão Saudade.
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7: Muito bem, gente, já estamos de volta com o nosso programa Sertão Saudade na sua sintonia. E você já mandou aí a tua mensagem, já deixou aquele recado maravilhoso, agradecendo pelo dia, pela tarde, pela noite, seja qual for o horário que esteja ouvindo a nossa programação. Temos sempre que agradecer, né? Deixa eu também mandar aqui os meus abraços para Margarida de Viçosa. É Margarida, ô, minha amiga Margarida de Viçosa, Alagoas, ouvindo a gente pela Tropical FM. Um fortíssimo abraço para você, a Vanusa. Ô, Vanusa de Araújo, de Oliveira dos Brejinhos, também tá junto com a gente, minha amiga Geila. Esqueci de você também não, viu, minha amiga Geila, de Capitão Enéas, né, Geila? Fortíssimo abraço para você. Quem mais? Hein? Deixa eu ver aqui. Manu! Olha ela por aqui, Manu de Nova Matrona. Alô, minha amiga Manu. Tô sabendo que você tá aí só curtindo, fazendo aqueles bolos deliciosos, né? Se não for os bolos deliciosos, não é minha amiga Manu de Nova Matrona. Ô, minha amiga, um abraço. Abração também pro Bartolomeu, lá da Rádio Alegre de Areia, São Paulo. Tá junto com a gente também. A Sueli ou Sueli também tá com a gente. Eu já falo os dois, as duas versões aqui, que é a que for vai ser, né? Abração também pra Geralda. Ô, Geralda, Geralda, tá onde? Ah, Pinheiro de Capitão Enéas, né? Geralda Pinheiro de Capitão Enéas, em Minas Gerais. Eita, o pessoal de Minas Gerais curtindo a melhor sintonia. O programa Sertão Saudade. Abração também, ó, pra Ivete. Ô, Ivete, um abraço pra você.

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0: Melhor do sucesso, Leandro e Leonardo, aqui no nosso programa Contradições. Não sai daí. Eu, Wilson Meirelles, volto já.
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5: 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Já estamos de volta, Adalberto e Adriano.

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0: Rapaz, rapaz, e a gente vai seguindo nesse mudão bom, tocando um sertanejo bom, tocando os áudios dos nossos amigos e amigas, né, ouvintes, que estão aí do outro lado sempre participando com a gente. É, chegamos à reta final, não fique triste que a gente volta, se assim Deus nos permitir, uma nova edição.
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2: Olá, meus queridos amigos. Estamos chegando mais uma vez com o nosso programaço Mundo Sertanejo. Este programa que é meu, é seu, é nosso, já está no ar para todas as nossas rádios parceiras afiliadas pelo Brasil inteiro. Um abraço a cada diretor, cada programador, cada locutor, todos vocês que compõem essas equipes que fazem o nosso sucesso, né? Cada emissora de rádio tem o seu horário aí de colocar o nosso programa no ar. Portanto, nós estamos no ar em praticamente 24 horas por dia. Muito obrigado. E a todos vocês, internautas, que ouvem nosso programa através também dos sites de suas rádios preferidas, aí no carro, no trabalho, onde você estiver, você ouve Mundo Sertanejo. Você pode também baixar o aplicativo Rádio Estúdio Brasil no seu celular para ouvir o nosso programa de segunda a sexta, 8 horas da manhã, pelo aplicativo Rádio Estúdio Brasil. Quem começa o programa cantando são eles, nossos amigos de Brasília, Pedro Paulo e Matheus, do início ao final. Música.

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1: Maravilha, maravilha, vamos em frente, Mundo Sertanejo está no ar, vamos até Lago da Pedra, Estadão do Maranhão, Rádio Cultural FM exibindo nosso programa em duas edições, 5 horas da manhã e 21 horas. Audiência muito grande em toda a região. Um abraço ao nosso diretor Renê Vasconcelos, os locutores J. Moraes, Rodrigo Miranda, Paulo Moraes, Aracélia Moreira e todos vocês, nossos ouvintes. Audiência muito grande aí em Lago da Pedra, Maranhão, também já tocando Diego Valadares em suas programações. E também Rádio Clube FM, a Sailândia também está dando Maranhão, 5 horas da manhã, audiência muito grande. Um abraço, Pedrinho Maranhão. Um abraço a galera da Panificadora Júlia, trabalhando, ouvindo Diego Valadares, Mundo Sertanejo aí, pela Rádio Clube FM de Açailândia, Estadão do Maranhão. A todos vocês, nosso abraço carinhoso, toda a direção da Rádio Clube FM. Em Bom Jesus da Selva, também Maranhão, Rádio Liberdade FM, Valber Diniz, todos da equipe, nosso abraço carinhoso. Vamos em frente, Paulo Terra, canta de São Paulo pro Brasil inteiro, Joguei Pedra na Janela.

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1: Muito bem, vamos em frente. Olha, daqui a pouquinho um bate-papo bem descontraído, muitas risadas e, claro, muita música boa, porque o homem é sucesso. Amaury Júnior, pela primeira vez com o Diego Valadares, o Mundo Sertanejo. Meu amigo de mais de 30 anos de Brasília para o Brasil inteiro, Amaury Júnior. Porque agora, Pião Carreiro e Zé Paulo cantam Porta do Mundo. É um grande clássico da nossa música sertaneja.

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12: Maravilha, maravilha, vamos até Coromandel, Minas Gerais, Super 95 FM, nosso diretor-presidente Cleiton Aguiar, a todos da direção, nosso Marciano Toledino, os locutores, nosso programa, audiência muito grande em toda a região, 5 horas da manhã em Coromandel, Minas Gerais. Todo mundo trabalha, se preparando para o trabalho e ouvindo o Mundo Sertanejo com Diego Valadares, muito obrigado. Francisco Badaró, Rádio Torre FM, Cristiano Mendes, todos da equipe, a nossa Cida Santos, que cuida do fã-clube do Diego Valadares em toda a região. Beijo pra vocês, viu? Rádio Terra FM São Félix, Minas Gerais. Programa todos os dias às 17 horas. Audiência muito grande. Vandersá, todos da equipe, nosso prefeito Marcos também ouvindo o programa. E um compacto do Mundo Sertanejo aos sábados de 5 às 9 da manhã. E logo depois vem o nosso prefeito Marcos com a sua equipe e com o programa falando dos trabalhos do município, da cidade de São Félix, Minas Gerais. Vamos em frente. Diego Valadares canta. Tchau, amor.

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1: Muito bem, Mundo Sertanejo está no ar. Um abraço a todos vocês, muito obrigado pelo carinho a todos vocês aí de Aciara, Estadão de Goiás, Rádio Nova Dimensão FM, exibindo nosso programa com muito sucesso aí para toda a região de Posse, Alvorada do Norte, Simolândia, essa região aí é que ouve nosso programa através da Nova Dimensão FM. Um abraço a todos da equipe. Daqui a pouquinho, a Mauri Júnior no Mundo Sertanejo, a Dilson do Vale, Rádio Cultura Sertaneja de Caçapava, Estadão de São Paulo, exibindo nosso programa com muito sucesso. Também Itapetininga, Rádio Interativa FM, o César Vieira e todos da equipe, 9 horas da manhã estamos no ar. Em Pereira Barreto, interior de São Paulo, Rádio Cidade AM para toda a região, para vários municípios, também aí às 15 horas, doutor Nilton, todos da equipe, muito obrigado. Um abraço, meu querido amigo vereador Marquim Marim, em Marinópolis, São Paulo, ouvindo nosso programa pela Cidade AM. E nosso prefeito Evaldo, um abraço, compositor José de Oliveira, muito obrigado, viu? Vamos em frente, o sucesso não para. Jorge e Matheus cantam com a participação de Henrique Juliano, Chonei.

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0: Maravilha, em Brasília nós temos uma audiência muito grande através do aplicativo Rádio Estúdio Brasil, 8 horas da manhã, todo mundo ouvindo. Leogi de Pádua, Mercedes Bombadilha, o nosso querido amigo, cantor, compositor, rei da internet, Almirante Aboiador, aí sempre ligado também no Mundo Sertanejo. Um abraço a todos, viu? João Bosco e Vinícius cantam Chora Me Liga.

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5: Já estamos de volta ao Mundo Sertanejo, está no ar. Um abraço, prefeitinho sem gabinete, aí em Barra do Corda, Maranhão, rádio Alternativa FM, que ele tem o seu programa, toca os sucessos do Diego Valadares, né? Toca Almirante Boiador, agora vai tocar a Mauri Júnior também. E lá na cidade de Barra do Corda, nós temos a nossa filiada, que é a Rádio Ritirana FM. Um abraço. Em Santa Luzia do Paruá, nós temos Rádio Tropical FM, também Estadão do Maranhão, 7 horas da manhã, audiência muito grande. E agora, conforme prometemos, no programa, a Mauri Júnior, que é sucesso.

0: Sucesso a Mauri Júnior, meu amigo. Seja bem-vindo ao Mundo Sertanejo.
1: Diego Valadares, Almirante Boiadeiro, um abraço, obrigado. Fiquei muito feliz pelo convite. Onde quer que você esteja ouvindo aí a programação, que Deus abençoe a todos. Estamos aqui muito felizes.
0: A Mauri Júnior, eu conheço sua carreira, seu trabalho, porque nós somos amigos há mais de 30 anos desde os trio elétricos, nosso querido Vigão, Silvio Linhares, e sempre nos encontramos aí nos camarins dos shows, nas rádios. Você sempre foi um cara lutador, batalhador, e parece comigo, porque eu também sou, graças a Deus.
1: A dificuldade existe, mas a gente não pode desanimar.
0: Exatamente, você começou cantando em dupla. Adelino e Amaury.
1: Hoje continua sendo meu melhor amigo, hein?
0: Sim, Adelino. Inclusive, outro dia, num story seu, eu vi ele chegando lá na sua chácara pra almoçar com você.
1: Isso.
0: E chama nós também.
1: Vamos, a hora que você quiser, a porta tá aberta pra comer frango e couro com caipira.
0: Vamos bater umas violas lá.
1: Na hora que quiser.
0: Amaury, eu estou muito feliz como seu amigo e como seu seguidor nas redes sociais. Estou vendo aí os vídeos, seus stories, você viajando aí, fazendo seus shows com muito sucesso. Eu estou muito feliz, meu irmão. Você merece, viu?
1: A gente só tem a agradecer a Deus por oportunidade, né? Deus dá oportunidade, a gente tem que saber aproveitar ela, respeitando a todos. Você é um cara que um cantor, compositor, radialista que eu respeito muito.
0: Obrigado.
1: Aliás, da nossa turma, você é um dos que muito bem salvo, escolhido por Deus, levando a carreira adiante.
0: Exato.
1: Isso é muito importante. Manda um abraço pro Almirante. O Almirante é uma promessa muito grande aí.
0: É verdade.
1: O Brasil, né? Que é uma pessoa que a gente sabe que transmite muita alegria, e é isso que o povo quer. Então, Almirante, que Deus te proteja. Almirante Boiadeiro, que Deus lhe dê aí o caminho do sucesso cada dia mais, e que se você com certeza continuar com a sua humildade, vai brilhar muito pelo mundo afora. E Diego, obrigado pelo carinho de estar aqui, programa a nível mundial, né?
0: Então,
1: a gente fica feliz.
0: É verdade. Nós temos aqui centenas e centenas e centenas de rádios afiliadas, exibindo nosso programa. Cada rádio tem o seu horário, né? De colocar o nosso programa no ar. E os internautas.
1: É verdade.
0: Nós temos audiência até pelo Japão. Beijo para Deus Arino no Japão, Estados Unidos, Portugal, Espanha. Nós temos, inclusive, rádios afiliadas por lá também, que exibe o nosso programa. São rádios FM e web.
1: Muito bom, internauta. Muito bom. Então, quando eu morava na roça, minha mãe passava aqueles aviões grandão e a gente não conhecia, né? Perguntava, mãe, o que é isso? Entra pra dentro, isso é os internautas.
0: Então,
1: o trem negócio mudou demais, né?
0: Mudou
1: que internauta. Mãe falava, isso é internauta. A bichinha também não sabia, né?
0: Exatamente. Amaury, os nossos ouvintes com certeza já estão querendo cantar com você e dançar, porque suas músicas são dançantes, são gostosas de dançar, são os ritmos bacanas, e o povo canta com você por onde você anda.
1: Amém.
0: Fazendo seus shows. Saudade não tem idade, eu vou pedir pros anjos.

0: dia vai.
1: Vamos ouvir?
0: Vamos ouvir.
1: Bora ouvir, cantar e dançar com Amaury Júnior no Mundo Sertanejo. Saudade não tem idade.
0: Vou pedir aos anjos.
2: É mais ou menos assim, ó. Quem sabe dançar, o momento é agora. Tira o pé, tira o pé. Quero ver agora quem é que sabe dançar isso aqui. Essa é boa demais. Ai, simbora.

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1: Ouvimos aí com a Mauri Júnior, o Brasil inteiro canta com ele, Saudade Não Tem Idade, Vou Pedir os Anjos. Ó, Mauri, essa música é autoria sua mesmo?
2: É de autoria minha, presente de Deus. Na verdade, a gente só faz copiar aquilo que Deus manda, né?
1: Exatamente, inspiração divina,
2: inspiração,
1: né?
2: Divina.
1: Ó, Mauri, você é natural do Estadão de Goiás?
2: Estadão de Goiás.
1: Cidade?
2: Cidade, nascido em Goianésia. É, criado em Minasu, mas eu considero Minasu.
1: Goianésia também é a cidade natal do nosso querido amigo Rafael Silva.
2: Rafael Silva é de lá.
1: É, lá nós temos a Rádio São Carlos FM, que é uma potência, né? E outras, né? Aquela região boa pra show, né?
2: Falar nisso, mandar um abraço pro Rafael, né? Rafael é uma pessoa bacana.
1: Teve com a gente semana passada.
2: Mas não é aqui assim bonito que nem nós, né?
1: Exatamente. Mas ele vai chegar lá.
2: Vai chegar.
1: Ele tá no Botox.
2: Tomara que não passe pro botão.
1: Pois é, Mauri Júnior. É, quantos anos de carreira, meu amigo? Somando dupla, carreira solo.
2: Somando dupla com carreira, deve ter aí uns... De 25 a 30.
1: Isso. Quantos CDs? Você vende o LP também?
2: Nós gravamos 3 LP.
1: Eu gravei 4. A gente vem dessa era.
2: Eu sou de uma época que não tinha nem disco ainda. Eu acho que não existia disco ainda, não. Nós cantando, esperando ver uma solução pra gravar, que aí veio o disco, né?
1: Exatamente.
2: Ah, não, tinha a fita, né?
1: A fita. Aí em 96 o CD entrou em ação,
2: foi,
1: né?
2: Foi 96?
1: Foi, 95, 96. Começamos a gravar CDs. Eu gravei 6 CDs solo, né? De 2003 pra cá. E você gravou quantos CDs solo depois do LP?
2: Solo eu devo ter gravado aí uns de 8 a 10.
1: É, né?
2: De 8 a 10.
1: E que agora, de uns anos pra cá, principalmente quando começou a pandemia, a gente grava uma música, trabalha, grava outra, trabalha e vai assim, né?
2: Trabalha. Agora, CD mesmo eu gravei. Gravamos 2 discos pela Chororó. Gravadora Chororó, depois um CD pela Chororó, depois um original pela JBS, um pela MCK, MD1 também, e aí a internet entrou rasgando.
1: Exato.
2: E nós, graças a Deus, a gente produz.
1: E você tem seu próprio escritório que vende seus shows?
2: O escritório é meu, é o meu próprio telefone. E o empresário é Deus.
1: Amém, amém. Nós vamos cantar mais uma música que é sucesso da sua carreira, Cartão Bloqueado, todo mundo conhece.
2: Vamos.
1: E daqui a pouquinho, os seus contatos aí, redes sociais, contatos para shows e os seus projetos aí que estão chegando. E vamos em frente. Canta no Mundo Sertanejo, Amaury Júnior, Cartão Bloqueado.

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7: Ouvimos Cartão Bloqueado, mais um grande sucesso da carreira do Amaury Júnior. O povo canta com você nos shows, né, Amaury? Porque os seus ritmos são contagiantes, né, meu irmão? Esse shot gostoso, essa pisadinha, é muito bacana, né, meu amigo?
8: Graças a Deus. Foi uma música que Deus me deu a oportunidade de escrever e eu gravei ela e assim, com poucos dias ela teve bastante visualização e hoje, graças a Deus, aonde canta em show, o povo ajuda a gente a cantar.
7: Lançamento 2024, não?
8: 2024.
7: Foi simultaneamente com Eu Quero Fazer Amor, do Diego Valadares.
8: Eu Quero Fazer Amor, é uma palavra bonita, né?
7: É boa demais.
8: Te lembra alguma coisa, Almirante?
7: Ô, Amaury Júnior, seus contatos aí para shows, suas redes sociais, seus projetos, fique à vontade, meu amigo.
8: Obrigado, Diego Valadares. Meu contato para show, zap 061 991 30 39 60, é o contato exclusivo para show. Tiro Pé Produções e Eventos, nesse telefone. Instagram, Amaury Júnior Oficial. YouTube, cantor Amaury Júnior. TikTok, Amaury Júnior. Por sinal, quero até mandar um abraço pro Edelson. Edelson Moura, eu gravava muito pouco vídeo pro TikTok. Aí uma vez ele me deu uma bronca: olha, você tem que gravar vídeo. Tudo que for fazer, você tem que postar.
7: Abastecer
8: vídeo.
7: As redes sociais.
8: E aí eu falei: peraí um pouquinho, se é falta de vídeo,
9: vou fazer.
8: Aí, né, eu tenho que lembrar isso, que ele me deu um alerta nisso aí. Eu tenho feito muitos vídeos por onde eu passo, graças a Deus, está dando certo.
7: E aliás, Edelson Moura está nos dando a honra da presença aqui nos estúdios, né, nessa gravação do Mundo Sertanejo, e você também já vai gravar o Ligação Nacional com ele, que estará pelo Brasil inteiro, né? Edelson Moura, um abraço, Edelson Moura, Zélia Moura, Nara, o Valdir, todos da equipe aqui da nossa central de produção, Rádio Estúdio Brasil. Amaury Júnior, agenda de shows, fica à vontade.
8: Diego, Sábado, agora dia 9, nós vamos estar no Rancho da Joaquina, em Planaltina. Dia 16, você acredita que eu não trouxe as anotações, mas...
9: Passa na internet.
8: Na internet, né? É, procura aí no canal do Amauro Júnior, que fica mais fácil.
7: Como nós estamos gravando no Sertanejo, estamos com alguns programas adiantados, não, dia 9...
8: Lembrei, dia 16, Goianésia, Goiás.
7: É, dia 9 você fez em Brasília, e dia 16, Goianésia.
8: Goianésia.
7: Muito bem.
8: Verdade.
7: Amauri, muito obrigado, que Deus te abençoe. Amauri Júnior, oficial nas redes sociais.
8: Obrigado, Diego Valadares. Deus te proteja, sucesso sempre.
7: Sucesso, meu irmão. Muito obrigado por aceitar o convite. E as portas estão abertas. A gente vai continuar sempre tocando seus sucessos aqui no Mundo Sertanejo.
8: Obrigado.
7: Valeu, Amauri Júnior. Você canta Som da Lata.
8: Som da Lata é uma música, só batida, um som de um tambor bastante dançante.
7: E você cantando?
8: Cantando. Não, eu tô narrando algumas coisas. Simbora! Tira o pé!
7: Maravilha! Tira o pé, produções.
8: Eu quero ver meu endereço do Almirante.

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1: Muito bem, estamos de volta depois dessa entrevista descontraída, bacana, com nosso querido amigo Amaury Júnior, um grande artista brasileiro da nossa música brasileira que está fazendo sucesso, muitos shows pelo Brasil. Parabéns, Amaury Júnior. Agora quem canta é ele, nosso querido amigo rei da internet, Almirante Aboiador, botando no seu radinho.

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1: A todos vocês que estão ligados em nossas rádios parceiras, nosso abraço carinhoso, muito obrigado pelo carinho de sempre. A todos vocês internautas ouvindo o Mundo Sertanejo pelo Brasil e pelo mundo. Diego e Vitor Hugo cantam Tubarões.

0: Muito bem, ficamos por aqui. Mundo Sertanejo, é isso aí. Música, alegria, comunicação no seu rádio. Um abraço a todos. Tchau, Brasil.
1: Programa número 1 do Brasil, Mundo Sertanejo de hoje, está chegando ao seu final. Muito obrigado pela sua audiência.
2: Existem dois caminhos na vida para seguir, certo e errado, temos que decidir.
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4: Povão amado, povão querido de todo o Brasil, estamos chegando mais uma vez com o nosso programa Luiz Gonzaga, o Rei do Baião. Esse programa que tem uma audiência maravilhosa em todo o Brasil e até por outros países aí, através dos aplicativos das emissoras preferidas, né? Então, a gente agradece ao nosso bom Deus por mais um programa, agradecemos pela sua audiência, às emissoras parceiras, agradecemos a todas as pessoas que estão ligadas e que a partir de agora, no trabalho ou no lazer, vão ouvir o nosso saudoso Luiz Gonzaga cantando aquelas músicas maravilhosas que marcaram a época durante várias décadas. A gente começa o programa trazendo a primeira de hoje. Olha, eu aqui de novo, chegou e vai cantar pra gente.

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1: Primeira música aí legal, hein? Olha eu aqui de novo. Eita que eu cheguei. Maravilha. Meu povo amado aí da Serra do Araripe. Tudo de bom pra vocês aí, Exu, essa cidade linda, maravilhosa. Aí, próximo ao Parque Asa Branca, você que está visitando, que vai visitar essa maravilha, para rever as coisas boas que o nosso saudoso rei usava, né? É, lá tem a sanfona branca dele, lá tem tanta coisa dele, né? Gibão, chapéu de couro, ali no Parque Asa Branca, na cidade de Exu. Ali foi onde ele nasceu, naquele município ali, né? Saudoso rei. E de lá partiu para outras paragens, onde começou a crescer musicalmente falando. Tocou nos Mangues, tocou em várias gravadoras para outros cantores. E aí começou a se despontar como cantor também, né? Maravilha, saudoso rei. Já vem com mais uma. Chamego, puxa o fole, meu rei.

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4: Eita, chamego bom, chamego gostoso, maravilha, despertou, hein? Essa música aí desperta a gente mesmo, aquela vontade danada ali, eita, vem na hora, aquela vontade de chamegar, menino. É só música de primeira aqui com o nosso saudoso rei, né? Genofre, Genofre, grande Genofre. Aquele abraço a você e música mais chegando, chegando mais música. 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
8: Eu estava ouvindo o programão do Edelson Moura, Ligação Nacional, esses dias, e ele falando uma coisa que é bem verídica mesmo. A maioria dos caminhoneiros do Brasil escutam as programações que são feitas pela Rádio Estúdio Brasil, rapaz, é verdade. Então você, meu amigo caminhoneiro, que leva e traz o progresso, aquele abraço, obrigado pela sintonia com as nossas programações, tá? As emissoras parceiras, o nosso muito obrigado. Alô, filho do Raminho, grande caminhoneiro, e não me esqueça, hein? Conserve sempre a sua direita, tranquilidade, não ultrapasse os seus limites, viu? Pois é, precisamos de você, tua família precisa de você. Então, com Deus no comando, se vai ao longe. E o som ligado, curtindo o nosso Luiz Gonzaga, o Rei do Baião. Tu quer me engabelar, quer, bichinho? É a próxima música.

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2: É o Renato Gonçalves e o saudoso Luiz Gonzaga aqui com você pela nossa emissora preferida. Essa emissora que é líder em audiência, primeiro lugar no Ibope, hein? Beleza pura, meu povo amado, meu povo querido de todo o Brasil. Felicidade para cada um de vocês, paz, prosperidade, muita saúde. Alô, meus amigos radialistas de todo o Brasil, pessoal ligadão com a gente aí, volta e meia. Alô, povo querido aí de São Miguel da Cachoeira, aquele abraço, felicidade a todos. Alô, Wellington aí da Oriente, felicidade para vocês aí, tudo de bom, paz, prosperidade. Alô, Kojak, aí em Paraíso, Tocantins, grande comunicador também o Kojak, demais amigos, mais uma música chegando. Quer ir mais eu, hein? Se tu quer, bora, menina, vambora, que eu tô aqui, esperando a tempo, vamos que vamos.

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1: É o melhor de Luiz Gonzaga aqui com a gente, para você, dona de casa, pai de família, trabalhador rural, pessoal que trabalha nos comércios, alô diaristas também, aquele abraço, felicidades, garis, meus queridos garis, mecânico, pedreiro, carpinteiro, servente, engraxate, jornaleiro, todas as classes estão aqui ligadas, curtindo o nosso saudoso Luiz Gonzaga, o rei do Baião, esse pessoal do sertão principalmente, né? Pessoal que pega duro para produzir o nosso alimento. Obrigado pelo seu trabalho e vamos trazendo mais uma música legal aqui no nosso Luiz Gonzaga, o rei do Baião, o rei do Baião, Crepúsculo Sertanejo. É aquela hora, né? Que vai chegando assim de tardinha, né? O sol vai baixando, aí a gente vê aquela paisagem maravilhosa do sertão. Então bora curtir, meu povo! Bora curtir!

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7: Eita, maravilha, maravilha. São Raimundo das Mangabeiras, Wellington Souza tá ligadão, curtindo a gente, juntamente com seus amigos. Aquele abraço, Wellington. Você disse que escuta mais é o Forró Brasílios, né? Mas de qualquer maneira, eu tô mandando um alô pra você e a todo esse povo maravilhoso aí de São Raimundo das Mangabeiras. Alô, povo querido, alô, terra maravilhosa. Tudo de bom, paz, prosperidade para todo o pessoal do Maranhão. Aquele abraço, tudo de bom para cada um de vocês, para cada um de nós. E vamos com música. 3 de 300 é a próxima.

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1: Bom demais o nosso programa de hoje, como sempre, né? Todos os programas são bons, é maravilha. Toda música de Luiz Gonzaga é boa. Músicas feitas com carinho, com muito amor. A maioria em homenagem à sua terra natal, seu torrão natal, o seu estado, a todo o Nordeste, né? Então a gente deseja tudo de bom, paz, prosperidade em nome dele para todos. E trazendo mais uma, Contraste de Várzea, próxima música, linda por sinal.

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1: Eita que eu já vou trazendo aqui mais uma música, mais um modão legal, cantada aqui pelo nosso saudoso rei, Galo Garnizé. Sabe o que é Galo Garnizé? É aqueles galinhos pequenos que são brigão pra caramba, né? Briga pra caramba. Será que a música fala com relação a isso aí também? Cara, ser pequenininho e brigador? Bora ouvir pra gente conferir, né? Então bora lá, puxa o fora aí, meu rei, puxa o fora!

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5: É o melhor de Luiz Gonzaga aqui pela nossa emissora preferida, emissora líder em audiência. E você que trabalha na área da saúde merece o nosso destaque, merece o nosso respeito, as nossas considerações e os nossos parabéns, né? Tá sempre lutando aí para defender a vida. Médicos, enfermeiros, assistentes, motoristas de ambulância, enfim, pessoal do Corpo de Bombeiro, Polícia Militar, Polícia Civil, Polícia Federal, esse pessoal que é honesto, que é sério, que trabalha, que ganha o seu sustento trabalhando para defender a vida, recebe as nossas considerações. E a próxima música, 17.700, é a próxima.
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2: Eu com você e você comigo. E a nossa emissora parceira também, levando o melhor de Luiz Gonzaga durante uma hora. Programa que já virou tradição nacional. Pessoal que escuta em todo o Brasil, em todos os estados. Alô São Paulo, Rio de Janeiro. Alô Minas Gerais. Alô Estadão de Goiás. Alô Mato Grosso do Sul e do Norte, alô Paraná, Santa Catarina, alô Rio Grande do Sul, alô pessoal do Estadão do Pará, alô pessoal do Maranhão, Paraíba, Pernambuco, Piauí, alô pessoal de todo o Brasil, aquele abraço pra vocês, eu trago mais uma música legal, A Hora do Adeus. Puxa o fole aí, meu rei, canta pra nós essa música linda.

demais, hein? Tanta música legal. Tenho certeza que você, que é nordestino, que tem uma certa idade, sentiu no coração, deu saudade do seu torrão natal, das coisas do passado, né? Eita! Meus amigos, com a consciência tranquila pelo dever cumprido, a gente fica por aqui, desejando a todos paz, saúde e prosperidade, Deus no comando hoje e sempre. Fiquem ouvindo a última de hoje, continue ligado aí na nossa emissora preferida, hein?

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2: Olá, meus ouvintes. Olá, Brasil. Está entrando no ar mais um programa do Amado Batista para vocês. Edelson Moura, a partir de agora no seu rádio. Bom dia, boa tarde, boa noite. Desejo um dia, uma noite, uma tarde encantadora para vocês, tá bom? Franklin Russo vai trabalhar comigo aqui na técnica de som. Charles Elp é o nosso Aspone. E nós três vamos buscar levar bastante alegria até sua casa, claro, juntamente com os nossos ouvintes participantes aqui, aquelas pessoas que me ajudam a fazer esse programa com as mensagens que são enviadas para nós. Vamos trazer a primeira de hoje? Vamos lá, Franklin Russo. Estrela dos meus sonhos.

0: Aqui é o programa Amado Batista, o mais amado do Brasil.
1: Bom dia, Deus Moura.
0: Bom dia.
1: Aqui Vicente, Teresina, Piauí.
0: Ô, Vicente.
1: Mandando um alô todo especial a todos. O pessoal da minha família, Remédio, isso, Herbert, meu compadre Ferdinand.
0: Certo.
1: Que todos os dias tá ligado no seu programa, um abraço. E queria pedir a música. Borboleta Azul, de Amado Batista.
0: Certo.
1: Abraço, Deus Moura, tudo de bom.
0: Outro Vicente, muito obrigado. Vicente participou do programa de ontem, está participando do programa de hoje também. E é isso, devagar, nós vamos atendendo os nossos queridos amigos, ouvintes do Brasil todo. E o Vicente mora em Teresina. Ele pediu e vai ouvir Borboleta Azul.

vamos divulgar o nosso número, divulgar o telefone do Edelson Moura para você participar, mandar a sua mensagem, vamos copiar aí para poder você participar do programa. É 61999369557. 61999369557. Às vezes demora um pouquinho assim uma mensagem ser atendida, até porque são muitas pessoas que participam com a gente. Eu tenho dias que eu recebo aqui tanta mensagem que eu fico doidinho. Quero atender todo mundo, mas devagar o Edelson Moura vai atendendo. Às vezes demora um pouco o atendimento, mas eu faço questão de atender todos os nossos amigos, todos os nossos ouvintes. E agora vamos curtir a música Você Não Presta.

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Estenda a mão, não só a mão do corpo, mas também a da alma. Deseje realmente que a pessoa que cumprimenta seja feliz e tenha paz. Que tudo que a ela se relacione produza-lhe sucesso e bem-estar. Veja-se transmitindo nesse instante o melhor de si, as melhores vibrações. Pode ser que, sem que suspeite, o seu aperto de mão esteja levantando uma pessoa indisposta, triste, vacilante. Talvez esteja dando-lhe ânimo para viver. Transmita alegria. Quando você toca com prazer a mão de alguém, também a mão de Deus toca você. Essa mensagem eu já tinha apresentado ela aqui, mas me pediram para repetir. Achei interessante a pessoa pedir para repetir a mensagem. Achei muito legalzinho. Bacana demais. Vamos agora. Eu amo essa mulher.

Um ouvinte meu chamado Ribamar, ele mandou uma mensagem aqui para mim. Essa mensagem que ele mandou tem algum tempo. É Delson Moura, que as mulheres não sejam caladas. Todos os dias é dia da mulher. Se alguém usar a calar, que essa voz seja elevada. Que todos os dias seja o dia da mulher. Que as mulheres sejam respeitadas. Que bacana, né, gente? Que bacana, Ribamar. Obrigado, Ribamar. Você tem razão, rapaz. Vivemos momentos difíceis no Brasil, onde as polêmicas estão aí acontecendo, onde uma minoria de pessoas vem querendo bagunçar o coreto das mulheres, não é? Uma minoria querendo silenciar as mulheres, calar as mulheres, assumir lugar de mulher sem ser mulher. É uma minoria. E nós homens, nós temos o dever, o direito de estar do lado dessas criaturas frágeis, mas ao mesmo tempo fortes, guerreiras, as mamães dos nossos filhos. E que ninguém se atreva, que essa minoria não se atreva a querer superar, né, toda a representatividade das nossas queridas mulheres. Não é, gente? As mulheres são demais. Oh, meu Deus, coisa linda é mulher. Vamos nós, por falar em mulher, um pouco de esperança.

Mensagem chegando lá do meu Ceará. Alô, Ceará, que beleza. Olá, Edelson Moura, estou ouvindo o programa Amado Batista aqui no bairro Poço, em Campos Sales, no Ceará. Quero ouvir a música Pode Chorar. Eu dedico essa música a todos os ouvintes deste lindo programa, que tem grande audiência em Campos Sales. Um abraço em você, na Zélia, sua magnífica esposa. Oh, bacana! Obrigado, realmente. Zélia é uma pessoa esplendorosa. É a minha gata, né? É a minha gata há quase 44 anos. Eita, que é tempo demais. Vamos tocar a música que ele está pedindo e dedicando aqui para os nossos ouvintes queridos lá de Campos Sales, estado do Ceará. Pode chorar.

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0: O povo quer falar comigo, vamos ouvir o povo.
1: Bom dia, meu amigo Edelson Moura.
0: Bom dia.
1: Maria Vitosa, de Campos Sales, no Ceará.
0: Olha.
1: Eu gostaria de ouvir aí a música aí do Amado Batista, se Deus é por nós, quem será contra nós? Eu quero oferecer especialmente meu irmão, Geraldo, sua esposa, Lady Van. Eles se encontram lá em Vitória do Espírito Santo.
0: Certo.
1: E eu ofereço essa linda música pra eles, tá bom? E pra todos os ouvintes aí do seu programa.
0: Obrigado.
1: Nós escutamos aqui através da Rádio Três Fronteiras, todos os dias na semana.
0: Certo.
1: E através da Rádio Campos FM, aos domingos.
0: Muito
1: e
0: bem.
1: E 14h30 a 15h, a 15h30.
0: Bacana, minha amiga. Muito obrigado, viu? Obrigado pela sua participação. Dá um abraço aí em todo mundo da sua cidade. A todos os cearenses que curtem a gente. Oh, meu Deus. Eu tenho tanto ouvinte no Ceará. É demais, é demais. E aqui está, minha amiga. A música que você gosta, a música que você quer ouvir. Sou igualzinho a você.

O que eu vou falar aqui agora não tem nada a ver com partido político nenhum, mas tem a ver com a desigualdade social. O que nós estamos vendo hoje é muita fome, muita miséria, muita corrupção e, sobretudo, muita violência. Violência é demais. E a fome é uma violência. A miséria é uma violência. A desigualdade social é uma violência. Mas a corrupção é a maior de todas as violências contra a humanidade. Eu acredito que, assim como eu, muitos se sentem angustiados com o que vem acontecendo com a humanidade. Às vezes eu tenho a sensação de estar vivendo uma era das trevas, mas é exatamente nesses momentos que eu consigo visualizar uma luz no fim do túnel. E esta luz, ela me diz assim, é uma luz de amor, de um amor incondicional, é uma luz de compaixão, de paz, é uma luz de irmandade. Nós, meus amigos, precisamos abandonar velhos padrões de pensamento, de comportamento, para que o novo possa nascer. Nós caminhamos rumo a um renascimento da humanidade. A humanidade está renascendo, viu? As pessoas estão se tocando pela reconquista de um estado de consciência, porque até então muita gente estava dormindo, perdendo a consciência. Vamos cantar, vamos trazer mais uma música. Amado Batista, canta aqui para nós, Meu Equilíbrio.

0: Olá.
1: Edelson Moura, boa noite.
0: Boa noite.
1: Bom dia. Eu nunca troquei seu nome. Deixa eu falar aqui. Edelson Moura, ninguém não roça hoje mais com foice, não, meu amigo. Você tem que usar a roçadeira. Enfia sua capinha, moço. Pra que você corta o capim dos gatos comer? Fica essa foice cega aí passando esse capim aí, viu? Você que eu não tô vendo. Moço. Pega uma roçadeira e passa nesse capim ligeirinho pra você ver como é que é boa.
0: Ô, Manelina.
1: É só você ver, viu, moço?
0: Ô, Manelina, eu já comprei a roçadeira, mulher. Ai, Deus, ela pegou um vídeo meu aqui, mandou pra mim um vídeo da internet, Edelson Moura roçando lá com a foice. Ai, Deus, já comprei, Manelina, a roçadeira, viu? Um abraço pra você, muito obrigado. Vamos curtir agora, Naqueles Tempos.

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Mande o zap. Agora, vamos trazer a música Estou Apaixonado.

0: Alô, alô, quem é que tá aí pra falar comigo?
1: Boa noite, meu amigo Ederson Moura.
0: Boa noite, bom dia.
1: Aqui é de Silva, de Araguaína, no estado do Tocantins.
0: Olha só.
1: Toca a música pra gente aí de Folha Seca, de Amado Batista.
0: Claro, claro.
1: É, mandar aqui pra minha sogra, Dona Hilária. Minhas filhas, minha esposa, Simone.
0: Sim.
1: E a todos também lá de Lago da Pedra, no estado do Maranhão.
0: Certo.
1: E agradecer a Deus por tudo.
0: Que
1: um abraço aí pra você, que Deus abençoe.
0: Ah, legal, legal. Muito bem. Obrigado, viu? Muito obrigado aí pela participação. E claro que eu vou tocar a música, porque aqui é o nosso papel, atender os nossos queridos amigos e ouvintes da melhor maneira possível. Então vamos tocar para ele Folha Seca.

gente, chegou a hora do quebra-galho. Vou tocar agora uma música antiga, antiga sim, que eu gravei logo no começo, no comecinho da minha carreira. Engraçado que essa música, eu gosto dela. Chama-se Você Mudou Minha Vida. Foi feita em homenagem a Zélia, essa música. Você Mudou Minha Vida. Tá vendo? Que homenagem bonita que eu fiz pra minha esposa. Vamos ouvi-la? Então vamos.

0: Gente, eu já vou embora. Chegou minha hora de partir. Mas olha, quero agradecer a todos pela audiência no programa de hoje. E não esqueçam de seguir o Edelson Moura nas redes sociais. Eu estou lá em todas elas. Combinado? Um grande abraço e até nosso novo encontro.
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2: Cheguei, meus amigos, para comandar este programa lindo e maravilhoso que é o Ligação Nacional. As pessoas dizem assim: será que o Edelson Moura não enjoa de fazer rádio já há mais de 50 anos e tal? Olha, eu vou falar um negócio pra vocês. Vou falar sério mesmo com vocês aqui. É difícil você enjoar alguma coisa que você gosta de fazer. Eu conheço pessoas que elas são especialistas em fazer bolo. A minha mãe fazia cada bolo maravilhoso, cada cocada maravilhosa. Ela era especialista nisso. E ela fazia porque gostava mesmo. Às vezes chegava em casa, estava minha mãe na beira do fogão, naquele tempo era fogão de lenha, e ela dizia: meu filho, é o prazer que eu tenho, é a minha felicidade, é de fazer, eu não sofro fazendo isso. Pelo contrário, eu adoro fazer isso. Eu às vezes ficava preocupado, porque ela ficava em frente do fogão de lenha, suadinha, toda molhadinha de suor, mas ela falava: quando a gente faz o que gosta, é assim, né, Franklin Russo? Beleza, né, Charles Elp? É, Charles Elp gosta também de estar aqui com a gente. As meninas do Besterol, Marcelo Moura, já estamos todos prontos e vamos começar trazendo a nossa primeira música do dia.

Mensagem do dia. Como conhecer o seu valor? Em tempos de calmaria, o timoneiro tem pouca dificuldade em conduzir a embarcação. Só quando sobrevém a tempestade é que ele põe à prova os seus nervos e habilidades. Isso também acontece com o caminhoneiro e outros profissionais. Assim como o IP floresce na seca, o seu valor se destaca na dificuldade. É ante os reveses que tem mais relevância o que você pensa, como reage, como providencia soluções. E também que você sabe melhor do que é capaz, até onde pode ir, qual a inteligência que tem e o amor que carrega. À medida que você emprega o seu valor, as dificuldades diminuem. Eu já tinha lido essa mensagem aqui, mas eu achei tão interessante que eu resolvi repetir hoje essa mensagem. Por isso, o que acontece no dia a dia da vida da gente, das nossas habilidades, das nossas provações, né? Tudo é assim. Muitas pessoas acham dificuldades em tudo. Tudo é difícil, tudo é complicado, tudo é atraso. Mas nós temos que lembrar que o IP floresce na seca. E o nosso valor se destaca é na dificuldade. Ou vocês acham que Jesus não enfrentou dificuldade na vida?

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0: Olá, minha gente querida, vamos continuando aqui com seu Ligação Nacional.
1: Boa tarde, Nelson Moura.
0: Boa tarde, bom dia.
1: Eu escuto seu programa todo santo dia.
0: Ô, maravilha.
1: Você não bota uma mensagem pra mim.
0: Tô botando agora.
1: Meu marido canta aí. Eu escuto a voz dele.
0: Sei.
1: Viu?
0: Hã?
1: Eu escuto a voz dele.
0: É mesmo?
1: Você pode querer negar, mas a voz é a dele.
0: É a dele, seu marido.
1: Ele tá com medo de mim, hein? tem que ter medo mesmo. Porque quem aprontou o que ele aprontou,
0: é.
1: Tem que se esconder, não aparecer mais nunca.
0: Nossa senhora!
1: É. Quem deve, é que nem diz o ditado, quem deve aqui,
0: paga aqui.
1: Aqui é de pagar.
0: É verdade. Ele aprontou com você. Agora ela não fala, né, Charles Help? Ela não falou aqui quem é o marido dela. Agora fiquei curioso. Se ele canta aqui, ó. Ele canta aqui. Quem é o marido dela? Quem é o marido dela? Olha só. Meu Deus. Agora eu fiquei curioso.

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7: Já estamos de volta, meus queridos amigos. Este aqui é o programa Ligação Nacional para todo o Brasil. Hoje, aliás, esta semana, o nosso convidado foi Amaury Júnior. Engraçado, tem muito artista querendo saber como faço para participar do programa, quero ir a Brasília participar do seu programa, etc. E depois que nós estamos assim recebendo os nossos artistas aqui, tem aumentado muito a quantidade de pessoas querendo vir participar. Olha, aqui as portas, elas estão abertas. Eu não sei se o Diego Valadares cobrou alguma coisa de você. Eu não cobro nada. Ele cobrou, Amaury?
8: Não, não mandou o Pix ainda não.
7: Mandou o Pix não, né?
8: Não.
7: Então ele não vai cobrar. Se ele não cobrou, ele não vai cobrar.
8: O Diego é um cara que... Nossa,
7: porque
8: senhora.
7: Ele é o seu maior divulgador, entendeu?
8: O Diego é um cara que...
7: É seu irmão, né?
8: Eu admiro ele, não só eu, como todos os artistas de Brasília, pelo esforço. Ele é um cara... Uma vez eu tenho uma cena que eu tenho desse cara que ele não sabe. Uma vez nós fomos gravar um programa de televisão lá no shopping do Gama.
7: Sim.
8: Programa do Cunha Galvão.
7: Sim.
8: Aquele monte de artista. Chegou tal, tal, tal. Aí ele chegou mais tarde um pouquinho... E sentou numa mesa destacada, sozinho.
7: Sim.
8: E
7: ninguém ligou pra ele.
8: Aí ele ficou quietinho lá e tal, tal. E eu não fui cumprimentar, que eu já tava ajeitando pra apresentar. E ele ficou num cantinho, numa mesa, sozinho. Ele tava sozinho. E os artistas comendo um salgado lá no choque e tal. De repente, esse homem sacou um pedaço de pão. Eu não sei se ele levou numa bolsa, eu não sei se ele comprou, ele sacou um pedaço de pão e tá atorando esse pão no meio de gente assim, sozinho.
7: Sozinho, comendo pão.
8: Comendo pão, aí foi aonde eu vi.
7: Ele adora pão com farinha, eu já sabia disso, ele come pão com farinha. Ele gosta
8: é mesmo?
7: É, ele adora.